0: governo federal que movimentaram o país no dia de hoje.
1: Olá, boa noite.
2: Boa noite para você que nos acompanha em todo o país.
1: Quinta-feira, 17 de setembro de 2026.
2: Vamos aos destaques do dia.
1: Ação contra o comércio de celulares irregulares.
2: Operação Última Chamada tem como alvo cerca de 200 estabelecimentos comerciais em 15 estados. Luana Karen.
3: 50 inquéritos policiais foram instaurados. Também foram realizadas prisões em flagrante e 635 aparelhos celulares foram recuperados.
1: Semana Nacional de Trânsito traz como tema desacelere, seu bem maior é a vida.
2: E especialistas discutem como a ciência pode atuar a serviço da vida nas ruas brasileiras. Cleide Lopes.
4: O objetivo é transformar conhecimento científico em prevenção.
1: ECA Digital completa um ano.
2: Estatuto trouxe novas regras para que as plataformas digitais garantam a proteção de crianças e adolescentes na internet.
1: Os principais avanços são destacados em entrevistas por IAG Miola, diretor da Agência Nacional de Proteção de Dados.
5: Uma mensagem central dessa legislação para as plataformas digitais que, a partir de agora, elas têm o dever de atuar preventivamente para evitar que danos e riscos para crianças e adolescentes sejam consumados.
2: Hoje, na apresentação da Voz do Brasil, eu, Mariana Jungmann e Nazi Brum.
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2: Uma operação em 15 estados para desarticular o comércio de celulares roubados.
1: Numa primeira fase, foram enviadas notificações a pessoas que compraram aparelhos com notificação de roubo no programa Celular Seguro.
2: Com base nessas informações, foi montada a Operação Última Chamada, com foco nos comerciantes que estavam vendendo esses aparelhos.
3: Pelo menos 200 estabelecimentos comerciais localizados em 15 estados foram alvo da segunda fase da Operação Última Chamada, voltada ao enfrentamento de irregularidades relacionadas à venda de aparelhos celulares. O ministro da Justiça e Segurança Pública, Wellington César Lima e Silva, destacou que a operação pretende quebrar a cadeia que envolve o roubo e o furto de celulares.
6: A única forma de combatermos o crime organizado, bem como outras modalidades de criminalidade comum, é exatamente através dessa atuação integrada de todos os órgãos.
3: Como resultado da ação desta quinta-feira, 50 inquéritos policiais foram instaurados. Também foram realizadas prisões em flagrante e 635 aparelhos celulares foram recuperados. Cerca de 280 policiais participaram diretamente da operação nos 15 estados. O secretário nacional da Receita Federal, Robson Barreirinhas, alertou que os consumidores devem consultar o e-mail do aparelho sempre que for comprar um aparelho celular por meio do site ou do aplicativo Celular Seguro. O e-mail é o número de identificação único e global, que funciona como o CPF de um telefone celular. Segundo Barreirinhas, essa consulta deve ser efetuada mesmo no caso da compra de celulares novos.
6: Esse cuidado tem que ser feito também na aquisição de celulares novos em lojas não tão conhecidas, porque em uma das ações aqui nós encontramos caixas de celular novo, caixa vazia. Para que serve isso? Muitas vezes para esquentar o celular roubado. Às vezes, mesmo com aparência de novo, é importante que o cidadão, quando não seja de uma loja conhecida, verifique o e-mail para ver se aquilo lá não é produto de roubo.
3: Já a recomendação para os cidadãos que tiveram o celular roubado é que indiquem os dados do aparelho na plataforma Celular Seguro. Na internet, o site Celular Seguro pode ser acessado pela conta gov.com.

0: As FICOS estão presentes em todo o país, com 41 unidades que promovem o compartilhamento de informações de inteligência e atuação integrada.
1: Oportunidade para empresas privadas ou públicas que estão com pendências na Receita Federal.
0: Até o dia 10 de novembro, elas poderão ajustar os pagamentos de PIS, PASEP e COFINS sem a incidência de juros de ofício.
2: A regularização é destinada a empresas privadas, órgãos públicos e entidades sem fins lucrativos que pagam PIS, PASEP e COFINS. A iniciativa faz parte da ação de regularização de créditos da Receita Federal e busca o ajustamento espontâneo das obrigações tributárias. De acordo com a Receita, existem inconsistências que somam R$1,3 bilhão. Os avisos para regularização foram enviados pelos Correios e para a Caixa Postal do Contribuinte no portal ECAC, o Centro Virtual de Atendimento. Para fazer a regularização, não é preciso comparecer às unidades da Receita, nem enviar comprovação das retificações. O prazo para que esses contribuintes façam os pagamentos sem a incidência de juros de ofício vai até o dia 10 de novembro. Após essa data, a Receita Federal vai realizar novas verificações e os contribuintes que não efetuarem os pagamentos serão fiscalizados. Na última edição dessa ação, foram regularizados R$900 milhões. Thaísa Vitória para a Voz do Brasil.
1: Há um ano, o Brasil dava um passo importante para garantir os direitos das crianças e adolescentes. Era sancionado o ECA Digital.
0: Inspirado no Estatuto da Criança e do Adolescente de 1990, que foi um marco para a proteção dos pequenos, o ECA Digital trata das obrigações das plataformas com a segurança deles, também no ambiente virtual.
1: Mais cedo, eu conversei com o diretor da Agência Nacional de Proteção de Dados e a Gemiola sobre os avanços desse novo marco legal e as mudanças que estão sendo implementadas para uma navegação mais saudável nas mídias digitais. Acompanhe. Diretor, bem-vindo à Voz do Brasil para a gente falar desse marco que é a criação do ECA Digital, né? O que que o senhor destaca como principais avanços trazidos por essa legislação ao longo desse período?
3: Tem uma mensagem central dessa legislação para as plataformas digitais, que é que a partir de agora elas têm um dever de atuar preventivamente para evitar que danos e riscos para crianças e adolescentes sejam consumados, para que eles aconteçam nas plataformas digitais. Então, é um dever de agir de maneira preventiva e proativa. As plataformas têm que, desde a concepção do produto que oferecem para crianças e adolescentes, durante toda a operação desse produto, tem que tomar conta, né? Tem que tomar medidas para que esse produto seja muito seguro para crianças e adolescentes. Isso se concretiza em uma série de obrigações que essa legislação cria para as plataformas digitais no Brasil. Então, por exemplo, as plataformas com o ECA Digital passam a ter um dever de adotar medidas que evitem que crianças e adolescentes sejam expostas a conteúdos ou práticas que podem colocar em risco a sua integridade física, como práticas conhecidas de incentivo ao suicídio ou automutilação. É uma outra obrigação muito concreta que o ECA Digital traz é o dever das plataformas digitais de prevenirem que o uso da plataforma ou do serviço digital seja compulsivo, excessivo por crianças e adolescentes. Então há um dever aqui de mudar, né, incentivos que as plataformas às vezes fazem para um uso para as crianças e adolescentes ficarem conectadas excessivamente, né, de maneira, ou seja, são medidas para evitar o vício nas plataformas digitais. Um outro exemplo são obrigações das plataformas garantirem que crianças e adolescentes tenham contato apenas com conteúdos que sejam adequados à sua idade. E para mencionar um último exemplo aqui de uma obrigação das plataformas digitais criadas pelo ECA Digital, está a obrigação de que as plataformas ofereçam mecanismos de supervisão parental. O que significa isso? Ferramentas para que os pais, as mães, os responsáveis por crianças e adolescentes consigam acompanhar o uso das redes sociais e das plataformas em geral por crianças e adolescentes e fazer escolhas para que esse uso seja mais seguro para essa criança e para esse adolescente. Então, por exemplo, limitar, né, ferramentas que permitam ao pai ou à mãe limitar o contato da criança ou do adolescente com estranhos, ferramentas que permitam limitar o tempo de uso e assim por diante.
1: Grande parte dessas obrigações está ancorada na questão da aferição da idade, né? Para que essas políticas sejam implementadas, é preciso fazer

0: a aferição da idade. E tá correndo o prazo para as plataformas se adequarem a isso. O que que elas precisam fazer até o início do ano que vem?
1: Para cumprir uma obrigação que eu mencionei aqui, de garantir que criança e adolescente tenham contatos com conteúdos que são adequados à sua idade, a plataforma precisa saber se o usuário é ou não uma criança ou um adolescente. Então precisa aferir a idade deste usuário. E o ECA Digital dá uma mensagem muito clara, principalmente para aqueles conteúdos, produtos e serviços que são considerados proibidos para crianças e adolescentes do ponto de vista da lei brasileira. Então, o álcool, o tabaco, as bets, né, os serviços de aposta, os conteúdos pornográficos, isso é considerado pela lei brasileira proibido para menores de 18 anos. Então, o que o ECA Digital nesse caso faz é proibir aquela autodeclaração. Então, o ECA Digital diz, ó, não funciona mais simplesmente ter aquela mensagenzinha de dizer eu tenho mais de 18 anos e poder acessar. Tem que ter um mecanismo que funcione de maneira adequada e efetiva. O que a NPD fez quando o ECA Digital entrou em vigor em março desse ano foi estabelecer um cronograma para que as plataformas consigam se adequar a essa obrigação, porque ela é uma obrigação também tecnicamente complexa, né? Então a NPD já em março desse ano publicou uma série de orientações para as empresas dizendo, ó, o que a gente espera desses mecanismos que vão ser adotados, que vocês devem adotar para aferir idade, é que eles tenham algumas características, que eles sejam confiáveis, como diz a lei brasileira. O que que significa isso? Eles têm que ter acurácia, ou seja, eles têm que acertar a idade do usuário, né? Então eles têm que ter alguma confiabilidade de que eles vão analisar de maneira adequada qual é a idade daquele usuário. Outra característica que a NPD diz que é importante é eles têm que ter robustez. O que que significa isso? Não pode ser fácil fraudar esse mecanismo, senão ele não vai ser efetivo. Então a gente viu sair na imprensa antes mesmo do ECA Digital entrar em vigor, exemplos de crianças ou adolescentes que simplesmente, por exemplo, num mecanismo de aferição de idade que faz o reconhecimento facial, pintam uma barba para se passar por uma pessoa adulta. Se o mecanismo de aferição de idade não consegue identificar que isso é uma fraude, esse é um mecanismo que ele não é confiável. E tem que ser mecanismo também, outra característica importante, que respeitem a privacidade, que protejam os dados dos usuários. Então a NPD começou orientando as plataformas sobre de que maneira elas devem adotar esses mecanismos. E o que a gente está fazendo desde março agora é detalhar esses requisitos técnicos para que as plataformas saibam exatamente o que que a NPD, que é o órgão regulador responsável por fiscalizar essa obrigação, espera das plataformas. E a NPD também já começou a fiscalizar. Então a gente já começou uma fiscalização, que a gente chama de monitoramento, que é para saber em que medida as empresas estão se adequando a essas obrigações. Quando o detalhamento técnico do que a NPD espera em relação a essa obrigação de aferição de idade estiver pronto, e a gente espera que isso aconteça nas próximas semanas, a NPD vai entrar numa nova fase, que é uma fase de fiscalização, aí eu diria a todo vapor. Que daí todo mundo sabe o que que se espera, todas as plataformas sabem o que que se espera dos mecanismos de aferição de idade, e aí a NPD vai começar a cobrar integralmente o cumprimento dessa obrigação. A gente já está monitorando, ou seja, já estamos acompanhando quem está adotando e estamos em diálogo com quem ainda não adotou e tem que adotar esse mecanismo de verificação de idade para entender como é que essas empresas estão planejando cumprir a lei, já que conforme o cronograma que a NPD divulgou, a partir de janeiro do ano que vem haverá uma cobrança muito intensa de que esses mecanismos estejam plenamente em funcionamento no nosso país.
0: E tem um outro prazo vencendo hoje também, que é o dos relatórios de transparência que eles têm que apresentar, né? Quais são as informações que têm que estar nesses relatórios?
1: Perfeito. Esses relatórios de transparência são algo também muito importante, uma obrigação nova que o ECA Digital trouxe para as plataformas. E é uma obrigação muito relevante, eu diria, porque é a maneira pela qual o ECA Digital obriga as empresas a prestarem contas de como é que elas estão atuando para cumprir todas as obrigações do ECA Digital. E hoje, como você muito bem ressalta, é o prazo que a NPD determinou para as empresas fazerem a publicação, pela primeira vez no Brasil, desse relatório de transparência. Quem é que tem que publicar esse relatório de transparência de acordo com a lei? Todas as empresas ou plataformas que tenham pelo menos 1 milhão de usuários, que sejam crianças e adolescentes. E tem a obrigação de publicar um relatório de transparência nos seus próprios sites, em português, para que todos os usuários no Brasil consigam compreender, contendo informações como quais são os canais de denúncia disponíveis dentro dessa plataforma para receber denúncias e como é que essa plataforma processa eventuais denúncias, né, de violações que estejam acontecendo dentro da plataforma. Outra informação que precisa conter esse relatório de transparência: as empresas vão ter que mostrar dados sobre quantas denúncias recebem, como é que processam, né, essas denúncias, como é que moderam conteúdos, como é que fazem a moderação de contas, né, se decidem, por exemplo, bloquear determinados usuários por desrespeito às regras da plataforma ou às regras do ECA Digital, como é que isso funciona. E um terceiro conjunto de informações também muito importante que deve constar nesse relatório de transparência diz respeito à avaliação de impacto das plataformas sobre os seus próprios serviços. Ou seja, as plataformas vão ter que publicar ou publicizar quais são os principais riscos que identificam nos seus produtos e serviços para crianças e adolescentes. Então, é um conjunto de informações muito importante para que a sociedade brasileira como um todo consiga acompanhar de que maneira as plataformas estão se adequando e cumprindo essas obrigações criadas pelo ECA Digital no Brasil.
0: Muito bem, nós conversamos com o IAG Miola, diretor da Agência Nacional de Proteção de Dados. Muito obrigada, diretor, pela sua entrevista à Voz do Brasil.
1: Obrigado.
2: Empresas de transporte que pagarem abaixo do peso mínimo do frete agora correm o risco de serem punidas.
0: A Agência Nacional de Transportes Terrestres, a ANTT, vai suspender o registro das transportadoras que descumprirem de forma recorrente o valor do frete.
3: A Agência Nacional de Transportes Terrestres, a ANTT, iniciou os procedimentos para suspender cautelarmente empresas que descumprem de forma reiterada o piso mínimo do frete rodoviário. A suspensão do Registro Nacional de Transportadores Rodoviários de Cargas, o RNTRC, vai ser publicada no Diário Oficial da União e terá efeito 72 horas depois. O prazo pode variar de 5 a 30 dias para empresas que acumularem mais de 4 autuações em datas diferentes, no período de 6 meses, quando houver risco de continuidade das irregularidades. A fiscalização foi reforçada por novas regras que ampliaram o controle das operações de transporte. A repetição das infrações também pode levar ao cancelamento do RNTRC por até 2 anos e a multa de até R$1 milhão. As medidas não se aplicam ao transportador autônomo de cargas que atua exclusivamente como contratado. Claudimário Carvalho, para a Voz do Brasil.
0: A Semana Nacional de Trânsito começa amanhã, 18 de setembro.
2: O tema é Desacelere, seu bem maior é a vida.
0: Este ano foi feito um debate de como colocar a ciência a serviço da vida no trânsito.
2: O objetivo é traçar novas estratégias para diminuir os acidentes de trânsito no país.
4: Os acidentes de trânsito causam cerca de 1.200.000 mortes por ano no mundo, segundo a Organização Mundial da Saúde. E o Brasil ocupa o segundo lugar no número de óbitos por esses sinistros. Durante a abertura da Semana Nacional de Trânsito, especialistas em trânsito e segurança viária nacionais e internacionais discutiram pela primeira vez como colocar a ciência a serviço da vida no trânsito. Os técnicos vão usar como ponto de partida dados do Centro Nacional de Estudos de Sinistros de Trânsito na investigação preventiva de acidentes graves. Criado em maio, o Sinest é inspirado no modelo do CENIPA, que investiga acidentes aeronáuticos. Para o ministro dos Transportes, Jorge Santoro, o objetivo é transformar conhecimento científico em prevenção.
5: O CENIPA é referência não só no Brasil, mas no mundo inteiro, e a gente foi beber dessa experiência para a gente poder avançar num novo ciclo de estudos em que a gente consiga produzir materiais fundamentais para a gente avaliar o que precisa ser feito para a gente poder ter uma agenda de correção. O trabalho nosso aqui é identificar as causas, buscar novos caminhos para resolver esses problemas e para a gente evitar novos acidentes.
4: A ideia é abrir um espaço de diálogo, cooperação e construção conjunta para aproximar experiências internacionais da realidade brasileira. Para o secretário nacional de trânsito, Adroaldo Catão, com o Centro Nacional de Estudos de Sinistros de Trânsito, o Brasil inaugura um novo modelo de gestão de trânsito.
6: O debate tem que se dar sobre os dados e até que ponto aqueles dados podem ou não levar a iniciativas A, B, C e analisar as consequências, analisar os resultados. Isso é muito importante.
4: A Semana Nacional de Trânsito 2026 vai de 18 a 25 de setembro, período em que o país amplia a mobilização e a reflexão sobre a segurança viária e sobre a responsabilidade responsabilidade que cada um tem na construção de um trânsito mais seguro. O tema das ações de 2026 é Desacelere. Seu bem maior é a vida. Reportagem Cleide Lopes.
0: Bom, como nós ouvimos aí na matéria da Cleide Lopes, o conhecimento científico pode contribuir em diversas áreas da nossa vida. É disso que a gente trata no quadro Ciência na Prática.
2: E hoje o assunto é sobre um inseto fundamental para o equilíbrio da natureza, a abelha.
0: Você sabia que existem milhares de espécies além daquela tradicional que produz mel e tem ferrão?
2: Uma pesquisa da Universidade de São Paulo se dedica a decifrar a evolução desse animal importante para a produção de frutos e reprodução de plantas.
7: Ciência na Prática.
8: Muito além dos zumbidos nos jardins, as abelhas guardam uma diversidade surpreendente de espécies nativas.
9: Eu sou Eduardo Almeida, sou biólogo, professor do Departamento de Biologia da Universidade de São Paulo. A pesquisa que nós desenvolvemos se baseia principalmente no entendimento da diversidade de abelhas. A pesquisa, ela teve, né, para diferentes grupos de abelhas que nós pesquisamos, e eu vou dar uma ênfase às abelhas como um todo, e as abelhas sem ferrão. Eu acho que nos últimos 30, 40 anos, nós pudemos entender a evolução das abelhas de uma forma como não havia um precedente anteriormente. Mais recentemente, nós tivemos avanços muito importantes da genética e até mesmo de comparações entre genomas de grupos de abelhas. Isso abriu uma janela para a compreensão das diferenças e das similaridades, que foi muito importante para o entendimento da evolução dos seres vivos.
8: Ao cruzarem dados de DNA com a anatomia detalhada dos insetos, cientistas da USP mapearam como as abelhas se transformaram ao longo de milhões de anos, um conhecimento crucial para proteger espécies e garantir a polinização nas lavouras.
9: As abelhas são conhecidas da toda a população, mas normalmente não se entende a quantidade de espécies que existem, as diferenças entre elas. Então foram duas pesquisas similares, né, que buscaram então entender a história evolutiva, produzindo então um avanço, fornecer um norte. E mais recentemente nós fizemos duas publicações que documentaram então as diferenças anatômicas e nos permitem então entender como a anatomia das abelhas evoluiu ao longo dessa história. Essa etapa então concluiu, né, um passo importante da pesquisa proposta, e os desenvolvimentos previstos para o futuro incluem o entendimento de questões específicas, né, a evolução de determinados comportamentos que tem consequências para entendimento da diversidade, as perspectivas para interações desses grupos de organismos com plantas e com outros organismos ao longo do tempo evolutivo.
8: Acompanhe a pesquisa na página da Universidade de São Paulo. E esse foi o Ciência na Prática, com produção de Warby Calil e edição de Edinaldo Júnior. E nosso encontro com o Saber Científico volta na próxima semana. Até lá.
0: A produção agrícola brasileira alcançou mais de 920 bilhões de reais.
2: Os destaques foram para as culturas de soja e milho.
10: 927 bilhões e 200 milhões de reais. Esse foi o valor alcançado pela produção agrícola brasileira em 2025, segundo dados divulgados nesta quinta-feira pelo Instituto Brasileiro de Geografia e Estatística, o IBGE. O valor é 18,4% maior do que havia sido registrado em 2024. O avanço na produção brasileira foi impulsionado por culturas como a soja e o milho, que juntas responderam por quase 90% da produção de grãos do Brasil. Henrique Noronha, analista da pesquisa do IBGE, explica os fatores que influenciaram no resultado.
11: Questões climáticas propiciaram uma melhor condição na condução das culturas nas principais regiões produtoras. Como as condições climáticas foram favoráveis, teve aumento de produtividade na maioria das lavouras, com exceção de algumas regiões no Rio Grande do Sul e Oeste Paranaense e áreas do Nordeste que sofreram com a seca.
10: O Centro-Oeste superou o Sudeste e assumiu o primeiro lugar no ranking de valor da produção agrícola, com alta de quase 32%, totalizando 288 bilhões de reais. Somente o estado do Mato Grosso foi responsável por quase 18% de toda a produção nacional. Em todo o país, a área colhida foi de mais de 100 milhões de hectares, aumento de 4,2% em relação a 2024. Reportagem Gabriela Noronha.
0: essas foram as notícias do governo federal.
2: Uma realização da Secretaria de Comunicação Social da Presidência da República.
0: Com produção da empresa Brasil de Comunicação.
2: Fique agora com as notícias do Poder Judiciário e do Congresso Nacional. Uma boa noite.
0: Boa noite e até amanhã.
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14: STF suspende decisão que determinava a execução de emendas parlamentares de 2025 em Teresina, Piauí.
15: Para o STJ, criptomoedas podem ser usadas para pagar obrigações contratuais e variação de valor não é justificativa para invalidar negócio.
14: Acordo de 193 milhões de reais beneficia quase 800 trabalhadores na Bahia.
15: Boa noite, eu sou Arthur Filho.
14: E eu sou Walter Lima.
15: O Supremo Tribunal Federal suspendeu a decisão que determinava a execução de emendas parlamentares de 2025 em Teresina, no Piauí.
14: A decisão foi do presidente do STF, ministro Edson Fachin, que analisou um pedido de suspensão contra decisão do Tribunal de Justiça do Piauí, que havia atendido à solicitação de um vereador de Teresina para determinar o pagamento das emendas. Carolina Chaves.
16: No Supremo, a suspensão foi pedida pelo município de Teresina, que argumentou o risco de grave lesão à economia pública. O município alegou que o cumprimento da ordem exigiria anular despesas já programadas, podendo comprometer serviços nas áreas de saúde, educação e infraestrutura. Ao acolher o pedido do município, o ministro Edson Fachin verificou que as 9 emendas somam valores que não foram empenhados no ano passado, nem inscritos em restos a pagar. Por isso, a execução causaria uma mudança no orçamento deste ano. O presidente do Supremo ressaltou que, embora as emendas parlamentares individuais sejam de execução obrigatória, a implementação precisa seguir as normas legais de planejamento e execução das despesas.
15: É válida a cláusula de contrato que prevê o uso de criptomoedas na compra de bens entre particulares.
14: Para o STJ, o negócio é válido mesmo que esses aditivos digitais não sejam considerados moeda de curso obrigatório no Brasil como o real. Fátima Uchoa.
17: A vendedora de um carro e de um imóvel ajuizou ação de rescisão contratual e nulidade de cláusulas contratuais que previam uma transferência de um tipo de criptomoeda como parte do pagamento. O Tribunal de Justiça de Santa Catarina determinou a rescisão do contrato de compra e venda do imóvel, mas manteve a validade quanto ao do veículo. No STJ, a relatora ministra Nancy Andrighi apontou que a lei assegurou que esses ativos digitais possuem valor e podem ser usados em pagamentos ou investimentos e por sofrer variações no poder de compra, as partes devem avaliar os riscos antes de aceitar a criptomoeda como forma de pagamento.
15: Aplicativo e-título passa a enviar alertas com orientações para as eleições 2026.
14: As notificações reforçam informações sobre serviços da Justiça Eleitoral. Rimac Souto.
18: O Tribunal Superior Eleitoral iniciou o envio das notificações oficiais pelo aplicativo e-título. Os alertas orientam eleitoras e eleitores com informações dos serviços eleitorais, consulta aos locais de votação e contribui para o enfrentamento da desinformação. O aplicativo substitui o título eleitoral de papel para quem tem a biometria cadastrada e fotografia no aplicativo e pode ser utilizado como documento de identificação no momento da votação. O e-título está disponível gratuitamente nas lojas oficiais de aplicativos para Android e iOS. É importante manter o aplicativo atualizado e ficar atento aos comunicados oficiais emitidos pelo TSE ao longo do período eleitoral.
15: Acordo de 193 milhões de reais beneficia quase 800 trabalhadores na Bahia.
14: A ação faz parte da Semana Nacional da Execução Trabalhista, mutirão promovido para acelerar o pagamento de dívidas judiciais trabalhistas. Larissa Batista.
19: 761 trabalhadores fecharam por meio do Sindipetro um acordo de 193 milhões de reais com a Petrobras. A negociação foi feita pela Justiça do Trabalho, na Bahia. E eles são apenas algumas das milhares de pessoas beneficiadas pelo mutirão da Justiça do Trabalho em todo o país. Já foram arrecadados mais de 3 bilhões de reais em cerca de 56 mil audiências realizadas nesta edição da Semana Nacional da Execução Trabalhista.
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15: A você, uma boa noite.
14: E até amanhã.

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1: Eu sou Humberto Pinheiro e estes são os destaques de hoje do Jornal do Senado, que começa agora. Lei do Redata cria incentivos fiscais para a instalação de data centers no Brasil. Novas regras da ANAC prevêem multa e suspensão para passageiros indisciplinados. Senado vai analisar marco legal para reduzir riscos e atividades com agentes biológicos. Boa noite. A Presidência da República sancionou a Lei do Redata, que cria incentivos fiscais para instalação e ampliação de centros de processamento de dados, os data centers. A medida busca estimular investimentos no setor e fortalecer a infraestrutura digital do país. Em contrapartida aos benefícios fiscais, as empresas terão de cumprir regras e metas previstas na legislação. A nova lei também estabelece punições para os casos de descumprimento das exigências e dos compromissos assumidos pelos beneficiários. Repórter Douglas Castilho.
2: Com as novas regras, o Estado brasileiro abrirá mão já esse ano de arrecadar o equivalente a 5,2 bilhões de reais em troca de incentivar um setor considerado estratégico pelos parlamentares. As isenções de impostos serão concedidas na compra de produtos de tecnologia da informação e comunicação, além de componentes eletrônicos a serem utilizados nas novas infraestruturas. A líder do governo no Senado Federal, senadora Tereza Leitão, do PT de Pernambuco, manifestou otimismo com o texto.
3: O Brasil deve ser potência da economia digital, conciliando soberania tecnológica, desenvolvimento, sustentabilidade e segurança pública.
2: Durante a audiência pública no Senado, especialistas apresentaram preocupações com a sustentabilidade ambiental e social dos empreendimentos. Por isso, a lei traz mecanismos de contrapartida para que a empresa participe do Redata, como firmar o compromisso com energia limpa e eficiência hídrica. Caso os requisitos não sejam cumpridos, a empresa deverá pagar todos os tributos isentos com juros, além de multa de mora.
1: E as novas regras da ANAC para passageiros indisciplinados já estão em vigor. A resolução classifica as condutas de acordo com a gravidade e prevê punições que vão de orientações a multas de até R$17.500. Em casos mais graves, o passageiro pode ter o direito de voar suspenso por até 12 meses. Entre as condutas consideradas gravíssimas estão agressões físicas contra tripulantes, atentados contra a dignidade sexual e tentativas de acesso não autorizado à cabine de comando. A reportagem é de Luísa Melo.
4: As novas regras da Agência Nacional de Aviação Civil, a ANAC, para passageiros indisciplinados começam a valer a partir desta semana. Os casos de má conduta devem ser classificados de acordo com a gravidade e as punições variam de instruções ao passageiro a multa de R$17.500 e suspensão temporária do direito de voar por até 12 meses para casos considerados como graves e gravíssimos. Entre os comportamentos julgados como gravíssimos estão incluídos violência física contra membro da tripulação e atentado contra a dignidade sexual de tripulante ou passageiro. Ricardo Mota, especialista em direito do consumidor, aponta que um dos maiores desafios das novas normas é a aplicação prática.
5: A régua ficou mais clara no papel. A régua real só vai aparecer quando os primeiros casos concretos forem discutidos, seja na justiça, seja nos canais de defesa do consumidor.
4: As regras são válidas para voos domésticos, incluindo trechos nacionais conectados a voos internacionais.
1: Para reduzir riscos de atividades com vírus, bactérias, toxinas e outros agentes biológicos, o senador astronauta Marcos Pontes, do PL de São Paulo, apresentou um projeto de lei que cria um marco legal da biossegurança e bioproteção. O texto apresenta diretrizes de produção, armazenamento, transporte e descarte de materiais biológicos para instituições que vão desde universidades e laboratórios de diagnóstico médico até grandes centros de pesquisa pesquisa tecnológica sem engessar a liberdade científica. Repórter Márcio Maturana.
6: O avanço acelerado da biotecnologia traz oportunidades, mas também traz preocupação sobre segurança. Por isso, o senador astronauta Marcos Pontes, do PL de São Paulo, apresentou um projeto de lei que cria o marco legal da biossegurança e bioproteção, com regras claras para qualquer atividade que envolva agentes biológicos, como vírus, bactérias, toxinas ou materiais genéticos. São diretrizes de produção, armazenamento, transporte e descarte que deverão ser seguidas por instituições que vão desde universidades e laboratórios de diagnóstico médico até grandes centros de pesquisa tecnológica, sem engessar a liberdade científica. O texto aguarda definição das comissões por onde deverá ser discutido e votado. As medidas de biossegurança são ações práticas para evitar que um vírus, bactéria ou toxina escape por acidente ou contamine profissionais e o meio ambiente. Já as medidas de bioproteção são controles para impedir ações como roubo, sabotagem e uso indevido de informações. O projeto prevê também a criação de uma coordenação nacional permanente e um sistema integrado de informações para proteger dados de segurança nacional. Sobre tecnologia biológica com inteligência artificial e outras semelhantes, o projeto cria a categoria de pesquisa de uso duplo de preocupação. São considerados estudos com fins legítimos, mas que podem ser usados para causar dano. Neste caso, precisa passar por avaliação e supervisão adicionais. Na justificativa do projeto, o senador informa que, apesar de o Brasil já ter legislações importantes nessa área, existem lacunas que podem ser preenchidas de forma moderna, integrada e acessível.
7: Eleições 2026.
1: Neste ano, o eleitor irá votar em dois senadores. Mas atenção, são dois senadores diferentes. Um voto para cada candidato ou candidata. Primeiro, o eleitor escolherá um candidato e confirmará a escolha. Em seguida, registrará o outro voto. Se o eleitor repetir o mesmo número nas duas oportunidades, apenas o primeiro voto será considerado válido. O segundo será anulado automaticamente pela urna eletrônica. Também é importante lembrar que na votação para senador não é possível votar na legenda, ou seja, o eleitor não poderá digitar apenas o número do partido. Caso isso aconteça, o voto para senador será considerado nulo. No dia da eleição, é permitido levar os números dos candidatos anotados no papel. O primeiro turno da eleição ocorre no dia 4 de outubro e, para ajudar o cidadão a se informar melhor, o Senado Federal criou uma página especial para a cobertura das eleições. O site pode ser acessado por meio do endereço senado.leg.br/eleições. E foi sancionada a lei que cria a Política Nacional de Minerais Críticos Estratégicos. A medida busca estimular a pesquisa, a extração, o beneficiamento e a transformação desses materiais no Brasil, com incentivos de até 7 bilhões de reais para projetos do setor. Os minerais críticos e estratégicos são utilizados em tecnologias como carros elétricos, painéis solares, smartphones e equipamentos de alta tecnologia. Mais informações com o repórter Rodrigo Rezende.
8: Após a aprovação pelo Senado Federal, foi sancionada a lei que cria a Política Nacional de Minerais Críticos e Estratégicos. A nova legislação determina o foco no processamento destes minerais, também conhecidos como terras raras, no território nacional. A senadora Tereza Leitão, do PT de Pernambuco, afirma que a lei traz ainda responsabilidade ambiental.
3: Ele cria o certificado mineral de baixo carbono e o cadastro nacional de projeto de minerais críticos estratégicos. Nós não vamos produzir só para exportar. Nós vamos produzir também para nossa utilização.
8: Estão previstos até 7 bilhões de reais em incentivos do Estado para projetos envolvendo os minerais. O senador astronauta Marcos Pontes, do PL de São Paulo, destaca que a medida pode transformar o futuro do país.
9: Nós temos condição de enriquecer terras raras aqui no Brasil, que são utilizadas por uma série de aplicações estratégicas para o país. Nós temos o material, temos os cientistas.
8: As terras raras são um grupo de 17 elementos elementos químicos utilizados na fabricação de diversos tipos de eletrônicos, ímãs para turbinas de energia eólica e em equipamentos da indústria da defesa.
1: Com trabalhos técnicos de Eliseu Caires, o Jornal do Senado fica por aqui. Acompanhe agora as notícias da Câmara dos Deputados. Boa noite e até amanhã.

0: projeto prevê incentivo à compra de livros com a criação do Pix da Leitura.
1: Avança a regulamentação da divulgação de imagens de crianças na internet.
0: Câmara define regra para nomear doença transmissível e evitar preconceito.
1: Boa noite. Os deputados aprovaram uma proposta que estabelece regras sobre a nomenclatura de doenças transmissíveis com o objetivo de evitar discriminações. A repórter Paula Bittar tem mais detalhes sobre a proposta.
2: A Comissão de Constituição e Justiça da Câmara aprovou um projeto que define regras para a nomenclatura de doenças transmissíveis no Brasil. O objetivo é evitar nomes que causem estigma ou preconceito contra países, etnias, pessoas ou animais e adequar a legislação brasileira às recomendações da Organização Mundial da Saúde. O texto aprovado determina que os nomes das doenças devem ser curtos, fáceis de pronunciar e baseados em características clínicas epidemiológicas ou no agente patogênico. Ficam proibidos termos que provoquem medo ou que tragam referências geográficas, nomes de pessoas, grupos étnicos, ocupações ou outros organismos que não o próprio patógeno. Segundo o autor da proposta, deputado Sérgio Souza, do MDB do Paraná, a mudança na legislação é urgente para evitar desinformação e violência. Ele citou como exemplo os ataques contra macacos ocorridos após a associação equivocada desses animais com o vírus monkeypox ou varíola dos macacos. A proposta que define regras para a nomenclatura de doenças transmissíveis no Brasil segue agora para análise do Senado. Da Rádio Câmara de Brasília, Paula Bittar.
3: Saúde.
0: Projeto de Zé Silva do União de Minas Gerais garante a aplicação domiciliar pelo SUS de vacinas e imunobiológicos previstos no Programa Nacional de Imunizações para pessoas com transtorno do espectro autista. Ele argumenta que o objetivo é reduzir o impacto dos deslocamentos.
4: O autismo, ele não é uma doença, ele é uma condição de vida, e essa condição de vida é preciso o mundo adaptar. Então, para que deslocar essa pessoa para a unidade de saúde, para a unidade básica de saúde? Por isso, é um projeto que parece muito simples, mas ele tem um alto impacto na vida das famílias e das pessoas autistas.
1: De acordo com Zé Silva, a proposta não gera impacto financeiro para o Estado, porque utiliza a estrutura já existente das equipes de saúde da família. Ele acrescenta que a iniciativa faz parte de um conjunto de ações voltadas à inclusão.
0: A Câmara analisa projeto que institui o Programa Nacional de Atenção Integral à Obesidade no SUS. A proposta de Fausto Pinato, do União de São Paulo, estabelece uma linha de cuidado prioritária para pessoas com obesidade de alto grau e comorbidades, com atendimento nas unidades básicas de saúde.
1: Segundo Fausto Pinato, o tratamento deve combinar acompanhamento médico, nutricional, psicológico e atividade física. Ele reforça que o projeto prevê ainda o acesso a medicamentos já incorporados ao SUS com aplicação supervisionada nos postos de saúde.
0: Pinheirinho, do PP de Minas Gerais, apresentou projeto que garante o fornecimento gratuito e contínuo nas unidades básicas de saúde de medicamentos que combinam corticoide inalatório e broncodilatador para tratar a asma pelo SUS. Segundo o texto, a entrega será feita mediante receita médica e cadastro do paciente.
1: De acordo com Pinheirinho, esses remédios já são aprovados pelo SUS, mas hoje ficam concentrados em farmácias especializadas, o que dificulta o acesso. Para ele, descentralizar a distribuição ajuda a prevenir crises graves, evita internações e reduz mortes causadas pela asma.
0: É de autoria de Eduardo da Fonte, do PP de Pernambuco, projeto que obriga maternidades a orientar pais ou responsáveis sobre os cuidados essenciais com o recém-nascido antes da alta hospitalar. Ele aponta que a matéria prevê capacitação prática para prevenir acidentes como engasgos.
1: Eduardo da Fonte explica que o treinamento poderá incluir demonstração com simuladores anatômicos, além de orientações sobre alimentação, higiene e sono seguro. O deputado ressalta que a preparação dos cuidadores pode reduzir mortes evitáveis durante a primeira infância.
0: Gervásio Maia, do PCdoB da Paraíba, apoia a criação da Frente Parlamentar em Defesa da Política Nacional de Plantas Medicinais e Fitoterápicos. O deputado integra o grupo que assinou o pedido de registro do colegiado aprovado na Câmara em março deste ano.
1: Gervásio Maia ressalta que a medida também beneficia a agricultura familiar por incentivar o cultivo orgânico de plantas medicinais. Para ele, a iniciativa valoriza o conhecimento popular e a biodiversidade brasileira como instrumentos de saúde pública e soberania nacional.
3: Direitos humanos.
0: Os deputados estão discutindo um projeto que estabelece regras para a divulgação de imagens de crianças na internet. O texto já foi aprovado na Comissão de Comunicação, como informa a repórter Maria Neves.
5: A Comissão de Comunicação da Câmara dos Deputados aprovou o projeto que visa limitar a exposição de crianças e adolescentes na internet. A proposta obriga os sites a remover imagens, vídeos e dados pessoais que possam violar a privacidade, a dignidade ou o desenvolvimento de crianças e adolescentes. A medida vale mesmo quando o material for publicado ou autorizado por pais ou responsáveis. Ainda de acordo com o texto apresentado pela deputada Rogéria Santos, do Republicanos da Bahia, os provedores de internet também deverão promover a desindexação das páginas com material impróprio de crianças e adolescentes. O objetivo é evitar que o material seja republicado com alterações ou continue a aparecer em mecanismos de busca. O projeto estabelece ainda que, quando a publicação puder afetar direitos da personalidade, a criança ou o adolescente deverá ser ouvido, de acordo com a sua idade e com o grau de maturidade. O relator na Comissão de Comunicação, deputado Jadiel Alencar, do Republicanos do Piauí, ressalta que o objetivo não é restringir os direitos dos pais, mas proteger menores de 18 anos de abusos.
6: A proposta não proíbe a publicação familiar ordinária. O objetivo é prevenir abusos e assegurar que a autoridade parental seja exercida de acordo com o melhor interesse, a dignidade, a privacidade, a segurança e a autonomia progressiva da criança e do adolescente. Nesse sentido, o enunciado recentemente aprovado na 10ª Jornada de Direito Civil reforça a necessidade de considerar o melhor interesse, a participação da criança conforme sua maturidade.
5: Quanto à exploração da imagem de crianças e adolescentes com finalidade de lucro, o texto determina que os responsáveis deverão adotar medidas reforçadas de proteção dos direitos da personalidade. Isso vale mesmo quando não houver remuneração direta, monetização pela plataforma ou pagamento em dinheiro. O projeto também estabelece que a divulgação de imagem, voz ou dados pessoais de crianças e adolescentes poderá gerar indenização por dano moral, ainda que não seja comprovado prejuízo. A reparação será devida quando a publicação ocorrer sem autorização exigida pela legislação ou provocar exposição indevida, abusiva, vexatória, discriminatória, degradante, exploratória ou incompatível com o melhor interesse da criança ou do adolescente. A mera autorização dos pais ou responsáveis não dispensa a responsabilidade das plataformas quando houver dano ao menor de 18 anos. O texto ressalva que as regras não se aplicam à aparição ocasional de crianças em conteúdos jornalísticos, educativos, culturais, científicos, institucionais ou relacionados à segurança pública, desde que não haja exploração ou exposição abusiva. O projeto que limita a exposição de crianças e adolescentes na internet ainda será analisado pelas comissões de Previdência e Assistência Social, Infância, Adolescência e Família e de Constituição e Justiça. Se aprovado, poderá seguir para o Senado. Da Rádio Câmara de Brasília, Maria Neves.
3: Ciência e tecnologia.
1: Raimundo Santos, do PSD do Pará, apresentou uma proposta para criar a Política Nacional de Inclusão Digital da Juventude. A iniciativa reúne ações para ampliar o acesso de jovens à tecnologia, à qualificação profissional e ao empreendedorismo digital.
0: Raimundo Santos afirma que a política deve priorizar estudantes da rede pública inscritos no CadÚnico e jovens em situação de vulnerabilidade. Além disso, a matéria incentiva cursos gratuitos, doação de equipamentos e parcerias para ampliar a inclusão digital.
3: Educação.
1: Ampliar o acesso ao programa PEDMEIA para estudantes do ensino médio da rede pública é o objetivo de uma proposta de Renildo Calheiros, do PCdoB de Pernambuco. O texto prevê a inclusão gradual de todos os alunos inscritos no CadÚnico, inclusive da educação de jovens e adultos.
0: A expansão seria feita dentro dos limites orçamentários e daria prioridade às famílias de menor renda que ainda não receberam benefício. Renildo Calheiros afirma que a medida estimula a permanência dos estudantes na escola e ajuda a reduzir o abandono e a evasão escolar.
3: Cultura.
1: Avançou na Câmara dos Deputados o projeto que cria o Pix da Leitura. O repórter Luiz Cláudio Canuto traz mais informações sobre a proposta.
7: Está na Comissão de Cultura da Câmara projeto que cria o programa Pix da Leitura, um incentivo financeiro com créditos culturais a quem comprove o hábito de ler. No final de junho, a proposta foi aprovada pela Comissão da Amazônia e dos Povos Originários e Tradicionais. O benefício deve ser usado exclusivamente para a cultura, principalmente a compra de livros, mas também cursos, oficinas e eventos culturais. A proposta determina que o registro da leitura seja realizado de forma simples e não avaliativa. A comprovação seria feita, por exemplo, com resumo escrito, comentário livre ou registro em áudio, nunca por meio de provas escolares, avaliações de conteúdo, atribuição de notas ou juízo de valor sobre a leitura. A prioridade para a implementação do programa seriam moradores do Norte e do Nordeste e comunidades tradicionais e de regiões de fronteira. Segundo o autor do projeto, deputado Duda Ramos, do Podemos de Roraima, a medida busca valorizar e recompensar a leitura e romper, assim, a imagem da leitura como obrigação escolar ou prática de elite. O relator, deputado Alexandre Lindenmaier, do PT do Rio Grande do Sul, defendeu na Comissão da Amazônia o mérito da iniciativa e disse que o programa tem potencial para ampliar o repertório cultural da população e fortalecer a economia criativa.
8: A leitura constitui um instrumento essencial para o desenvolvimento humano, para o fortalecimento da cidadania e para a ampliação das oportunidades educacionais e profissionais. Neste contexto, políticas públicas que estimulem a formação de leitores contribuem diretamente para o desenvolvimento social, econômico e democrático do Brasil. A concessão de crédito cultural cria um círculo virtuoso, no qual o incentivo à leitura também fortalece o mercado editorial, livrarias, cinemas, teatros, museus e demais agentes da economia criativa.
7: Segundo o relator, a proposta está de acordo com as diretrizes da Política Nacional do Livro e do Sistema Nacional de Cultura. Segundo pesquisa da Nielsen, publicada em fevereiro deste ano pela Câmara Brasileira do Livro, o mercado editorial brasileiro melhorou no ano passado, com 18% dos adultos afirmando que compraram pelo menos um livro nos 12 meses anteriores, 2% acima da pesquisa de 2024. São 3 milhões de novos consumidores. A proposta que cria o Pix da Leitura vai ser analisada ainda pelas comissões de Cultura, de Finanças e Tributação e de Constituição e Justiça, antes de seguir para o Senado. Da Rádio Câmara de Brasília, Luiz Cláudio Canuto.
3: Segurança Pública.
0: Bruno Ganem, do Podemos de São Paulo, destaca a aprovação de projeto que cria um protocolo de atuação em casos de acidentes aéreos. O congressista assinala que a proposta prevê um comitê coordenado pela ANAC para integrar instituições públicas e privadas na resposta a tragédias da aviação.
9: Esse protocolo busca repetir um quadro que acabou sendo positivo em meio à tragédia do acidente da Voipes. As instituições envolvidas, elas acabaram tendo uma sinergia muito boa, né? E isso favoreceu bastante o acolhimento aos familiares, né? Isso foi uma atuação diferenciada. É claro que é triste, né? A gente tem que encontrar algo positivo naquilo que é terrível, né? Que gera tanto sofrimento, mas o fato é que funcionou muito bem e garante que o que deu certo possa se repetir sempre que eventualmente ocorrer uma tragédia aérea.
1: Bruno Ganem afirma que a medida busca evitar que acidentes aéreos sejam tratados de forma desarticulada e burocrática. Ele explica que o texto transforma práticas de cooperação institucional em regra permanente para o acolhimento às famílias das vítimas.
0: Miguel Lombardi, do PL de São Paulo, quer criar regras mais rígidas para a concessão da saída temporária a condenados por crimes de violência doméstica contra a mulher. O benefício dependeria de uma avaliação obrigatória de risco e da manifestação do Ministério Público.
1: Miguel Lombardi também defende que a vítima seja ouvida de forma protegida e que o pedido seja negado quando houver risco à sua integridade. Nos casos excepcionais de concessão, o deputado propõe medidas como monitoramento eletrônico e proibição de contato com a vítima.
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3: Agricultura.
0: Avança na Câmara o projeto que facilita o trânsito de produtos artesanais pelo país. A repórter Silvia Munhato explica como deve funcionar.
11: A Comissão de Indústria, Comércio e Serviços da Câmara dos Deputados aprovou o projeto que permite a comercialização interestadual de produtos alimentícios artesanais fiscalizados por órgãos de saúde de estados e municípios. O deputado José Medeiros, do PL do Mato Grosso, autor do projeto, explica que a ideia é facilitar o trânsito desses produtos.
12: Nós temos produtos muito caros à nossa sociedade, que são comercializados e muitas vezes apreendidos por filigranas das portarias e regulamentos, né? E nós temos uma preocupação, porque boa parte da legislação que rege isso aí não é nem a que é aprovada no Congresso, né? São portarias, resoluções que vão sendo feitas e deixando essas pessoas totalmente à margem da legalidade.
11: O relator, deputado Daniel Agrobon, do PSD de Goiás, também buscou regulamentar a participação dos produtos alimentícios artesanais em eventos internacionais. O texto autoriza a saída desses produtos para participar de feiras, concursos ou provas, desde que haja autorização expressa do órgão federal responsável e sejam observadas as exigências sanitárias cabíveis. O projeto que regulamenta a comercialização interestadual de produtos alimentícios artesanais será analisada agora pelas comissões de Agricultura e de Constituição e Justiça. Da Rádio Câmara de Brasília, Silvia Munhato.
3: Consumidor.
1: Daniel Freitas, do PL de Santa Catarina, votou a favor de projeto que amplia a fiscalização do mercado de combustíveis. A proposta autoriza a ANP, a Agência Nacional do Petróleo, Gás Natural e Biocombustíveis, a acessar dados de notas fiscais eletrônicas dos agentes regulados.
0: O texto aprovado pela Câmara com apoio de Daniel Freitas permite o cruzamento das informações com os dados já reunidos pela agência para identificar irregularidades como adulteração de combustíveis e sonegação. A proposta seguiu para análise dos senadores.
1: Projeto de Áureo Ribeiro, do Solidariedade do Rio de Janeiro, dispensa a exigência do selo físico do Inmetro em capacetes comprados no exterior ou importados por pessoas físicas. O texto prevê que a medida só vale para marcas e modelos do produto que já tiverem certificado e registro no Instituto.
0: Áureo Ribeiro argumenta que a exigência do selo físico encarece os equipamentos e gera autuações desnecessárias a motociclistas que usam capacetes já certificados seguros. O deputado reforça que a medida não altera as exigências de absorção de impacto.
1: Termina agora o Jornal Câmara dos Deputados, produzido pela Rádio Câmara, com trabalhos técnicos de Wellington Teles e a apresentação de Val Monteiro e Luciana Vieira. Uma boa noite para você.
0: A Voz do Brasil volta amanhã. Boa noite.
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0: Bom dia, bom dia. Sextamos. Sexta-feira, gente, aí, tá tudo bem com você? Tá tudo certo? Olha, eu sou o Fontenelle, estamos chegando, estamos vivendo a sexta-feira, 18 de setembro do ano 2026. Hoje, gente, é dia da primeira, né? Se comemora, no caso, a primeira transmissão de TV no Brasil, né? Hoje é o dia que se comemora, então, este feito da TV brasileira. Dia dos símbolos nacionais, Semana Nacional do Trânsito, nós estamos vivendo, né? E olha só, você está aniversariando hoje? Parabéns pra você, tá? Saúde, paz, tudo de bom. Bora acordando o Brasil, despertando a bicharada. Tá na hora, amigos do trecho, caminhoneiro, aquele abraço especial pra você. Bora, bora levantar. Estica o corpo, desamassa essa cara, tá na hora. Galinho do sítio tá dando ar da graça. Sextamos, fim de semana tá aí. Bora acordar, bora jogar uma água nessa cara. Cachorro latindo, é passarinho que não deve nada pra ninguém, já está batendo asas, e o desatino na interpretação de Ronaldo Viola e Praiano. Tá chegando na sexta-feira gostosa.
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2: Olha, bom dia, boa sexta-feira, gente.

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2: Alô?
3: Alô?
1: Alô? Alô, bom dia.
0: Bora zapear, bora falar com a caboclada de todo o Brasil. O pessoal vai despertando por cá. Alô, bom dia.
4: Fala, meu amigo Fontenelle. Fala. Bom dia.
0: Dia, menino.
4: Que é o Fábio do Monte Espaço.
0: E aí, irmãozão?
4: Tô aqui agarrado, tando aqui.
0: Sim.
4: Toca pra nós aí, cadeira amiga. Bairrita. Obrigado, meu amigo. Bom dia pra todos.
0: Deixa com nós. Vamos por cá, tem mais gente aqui. Alô, bom dia, alegria.
5: É o Sérgio Pontinelli?
0: Isso.
5: Eu sou o Wander Ferreira, aquele de São José dos Campos.
0: Oi, irmão.
5: Peguei o modelo aí do Miguel Lajarri.
0: Legal, agora vou caprichar pra você uma bonitona aqui, tá? Alô?
6: Hoje eu quero ouvir uma música raiz. Qualquer uma que você colocar tá valendo.
0: Vou escolher aqui.
6: Ofereço para todos que moram em sítios, chacras, fazendas.
0: Legal.
6: Sou aquele descalvado.
0: Descalvado.
6: A Silvana Galdino.
0: Silvana Galdino, aquele abraço, minha amiga. Boa sexta. Ó, Barreirito, cadeira amiga. Na sexta-feira gostosa, o dia vai surgindo e você vai se ligando aqui.
1: Alô, bom

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2: É pra você despertar bem na sexta-feira. Bom dia! Alô, amigos do trecho, caminhoneiros! Obrigado pela carona. Tamo juntos, hein? Sextamos no rádio.
3: Bom dia!
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Milionários, José Rico, Águas da Saudade de 1975, uma moda bem gostosa, uma moda bem caprichada, né? Pra gente começar bem a sexta-feira. O Fábio Júnior está em Jacundá, tá com nós por cá, né? Minha amiga a Maricélia, tá com a gente em Oswaldo Cruz, né? Marilércia, eu sempre troco seu nome, viu, Mari? Aquele abraço, Silvana Esteves está em Três Rios, Rio de Janeiro, aquele abraço, Joel Walter em Lagoa do Curral, sempre ligado com Fontenelle. Milson Moreira, tá bom, Milson? Tudo bem por aí? Nova Marilândia também tá por cá, o Jocimar Aguiar em Paragominas também, Oswaldin Santos tá com nós em Igaraçu, Djalma em Araraquara, Adilson Roberto tá em Colômbia, Helenice Silva em Arenápolis, o Anderson Bisoli tá com nós em Oswaldo Cruz, meu amigo Biro da Pesca em Santarém, né, Birão? E o Dirceu da Farmácia em Araraquara.

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2: Bom dia, meu amigo produtor. Bom dia, turma do Alô, bom dia do meu amigo Fontinelli. E para fechar a nossa semana, hoje vamos falar da mandioca. A mandioca é uma cultura forte no nosso país e está presente de várias formas na mesa do brasileiro. Tem farinha, tem fécula, tem mandioca cozida e muita coisa boa que vem dessa raiz. Mas, meu amigo, para a produção dar resultado, é importante começar com ramas de boa qualidade e cuidar bem da área de plantio. E atenção na hora da colheita. Deixar a mandioca tempo demais na terra, dependendo da variedade, pode prejudicar a qualidade. Por isso, planejamento também é importante nessa cultura. A mandioca mostra bem a força do nosso campo. Uma planta simples, resistente e que ajuda a alimentar muita gente. Esse foi o Centro do Agro. Um ótimo final de semana para você e sua família. Segunda-feira tem mais dicas aqui no Centro do Agro, se Deus quiser. Um abraço do Cláudio Natel.
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0: Em música boa, Tião Carreiro e Pardinho, Moda Bonita. Ah, modão, hein? Cabuclinha Malvada, de 1970. É bonita demais. Toca no Alô Bom Dia, o caprichadão número 1 do seu rádio.
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2: Bom dia pra você que vai despertando nesta sexta-feira gostosa. Vandésio tá em Buritizeiro, Dona Zefinha em Ponto Novo na Bahia, Elza Maria em Buritizeiro, Luiz Mutuca tá em Resende, aí Luizão, bora tomar aquele café cabocrão. Felipe Ferreira está em Piraúba, Minas Gerais, Washington Novaes em Arenápolis, bom dia.

0: caprichado, trio da vitória, depois que a Rosa mudou, essa é de 1967, hein, gente? Essa daqui é das antigas, realmente. Boa sexta!
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2: Alô?
3: Alô?
1: Alô? 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
0: Bora zapear pelo Brasil. Vamos lá pro WhatsApp, sexta-feira. Alô, bom dia.
4: Wilson Moreira aqui de Nova Marilândia. Alô, bom dia,
0: bom
4: Sérgio
0: dia.
4: Fontenelle. Estamos tudo aqui vivendo da região centro-sul do estado de Mato Grosso.
0: Muito
4: meu
0: bom.
4: Amigo Sérgio Fontenelle, toca pra nós aí, Cruz Pesada.
0: Moda.
4: Tinha um carrinho de barzinho pra nós ouvir aqui, né? E vamos nós, depois de uma chuvada boa no Mato Grosso, pelo menos na minha região.
0: Que legal, hein?
4: Estamos felizes e agradecidos a Deus, porque na nossa região que não vai faltar
0: água.
4: Nem manga e nem caju. É a chuva da florada que chegou.
0: Nem água, nem manga, nem caju, hein, Wilson? Alô?
5: Bom dia, Fonte Verde.
0: Bom dia.
5: Eu moro aqui no Vista do Araguaia.
0: Legal.
5: E sou Maria de Fátima. Eu quero ouvir uma música Céu Azul.
0: Céu Azul? Eu vou ver se eu tenho essa daqui, tá? E aí eu capricho pra você, tá bom? Tem mais gente aqui? Alô, bom dia.
6: Bom dia, Fontenelle. É José Gonçalves. Aqui eu moro às margens do Rio Candeias.
0: Ô, Zé.
6: Na Gleba Aliança, aqui em Porto Velho.
0: Porto Velho.
6: Toca pra mim, Laço Aberto, por
0: agora favor.
6: Quero oferecer pra todos os ouvintes.
0: Alô, Porto Velho. Bom dia. Obrigado pela audiência. Trio Parada Dura, Cruz Pesada, hein, Wilson? Essa é bonitona, hein, caboclo?
7: É chegar.

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1: Ah, bom dia para você, uma sexta-feira abençoadona. Bora juntos, bora despertando aqui no rádio, na internet. A gente vai despertando o

0: Altair e Alexandre, laço aberto no Alô Bom Dia, o caprichadão número 1 do seu rádio, 0800-558-0057. Você pode continuar pedindo aqui a sua moda, né? Mandando sua mensagem pra cá. E pode pedir também o pendrive de modão caprichadão do Fontenelle. Gente, promoção bacana pra este mês aqui, tá? 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
3: Deus abençoe você e toda a sua família. Uma sexta-feira vitoriosa para todos os ouvintes do Sérgio Fontinelli no Alô Bom Dia. Vamos encerrar a semana ouvindo a palavra de Deus. 1 Coríntios capítulo 5, versículo de 1 a 8. Irmãos, é voz geral que está acontecendo entre vós um caso de imoralidade. E de imoralidade tal que nem entre os pagãos costuma acontecer. Um dentre vós está convivendo com a própria madrasta. No entanto, estáis inchados de orgulho. Ao invés de vestirdes luto, a fim de que fosse tirado do meio de vós aquele que assim procede? Pois bem, embora ausente de corpo, mas presente em espírito, eu julguei como se estivesse aí entre vós esse tal que tem procedido assim. Em nome do Senhor Jesus Cristo, em nome do Senhor Jesus, estando vós e eu espiritualmente reunidos com o poder do Senhor nosso Jesus, entregamos tal homem a Satanás para a ruína da carne, a fim de que o espírito seja salvo no dia do Senhor. Vós vos gloriais sem razão. Acaso ignorais que um pouco de fermento leveda a massa toda? Lançai fora o fermento velho para que sejais uma massa nova, já que deveis ser sem fermento. Pois o nosso Cordeiro Pascal, Cristo, já está imolado. Assim celebremos a festa não com o velho fermento, nem com o fermento de maldade ou de perversidade, mas com os pães ázimos de pureza e de verdade. Palavra do Senhor. Um perigo que estava acontecendo nesta comunidade de Coríntios, de Corinto. Casos de imoralidade. E pessoas que estavam fechando os olhos para isso. Como se nada tivesse acontecendo. Aliás, nada diferente do mundo de hoje, né? O mundo de hoje está vivendo uma imoralidade assustadora. Gente do céu, uma imoralidade assustadora. E a gente vai se acostumar com isso? Desculpa, mas um cristão não se acostuma com a imoralidade. No dia que você se acostumar com a imoralidade já entrou dentro de você. É claro que eu sei que nós muitas vezes não podemos fazer nada, temos que respeitar a liberdade das pessoas, respeitar o que elas querem fazer, mas respeitar não significa aceitar e me acomodar e dizer que está tudo bem, está tudo perfeito, não. Paulo está indignado, vocês vão se acostumar com isso? Dentre vós está, alguém está convivendo com a própria madrasta. Então a gente não pode se acostumar com o erro, nós não podemos nos acostumar com o pecado. Os maus vão corrompendo os bons. Irmão, irmã, devia ser o contrário. Os bons deviam santificar os maus. Mas é triste quando a gente vê os maus corrompendo os bons. Por quê? Porque nós vamos nos acomodando. Lembre-se, Romanos capítulo 12, versículo 2, não vos conformeis com este mundo. Cuidado para você não se acostumar com o pecado. Não posso me acostumar com o pecado. Pai, Filho e Espírito Santo, amém.
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3: Eu quero clamar agora por você, quero clamar pela sua família. Vem Espírito Santo, enche todos os que estão acompanhando este programa agora. Libera, Senhor, para esta pessoa o que ela mais precisa, para o corpo e para a alma. Libera, Senhor, curas e libertações em nome de Jesus para esta pessoa que escuta e para toda a sua família. Eu clamo a tua poderosa bênção. Visita agora com bênção de proteção. A bênção que só o Senhor pode dar. Abençoe-vos o Deus Todo-Poderoso, Pai e Filho e Espírito Santo. Amém.
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3: E eu quero lembrar você, se você quiser ouvir mais pregações, mais meditação da palavra, basta você me acompanhar no meu canal do YouTube, Frei Gilson / Som do Monte, no meu Instagram, no meu Facebook, no meu TikTok, e lá você vai encontrar muito mais palavra de Deus para você.
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0: De volta amanhã no Alô Bom Dia, o caprichadão número 1 do seu rádio, Ivone Sant'Angelo, o que eu sinto por você.
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1: Bora zapeando pelo Brasil, bora falar com você que vai acordando nesta sexta-feira gostosa. Alô, bom dia.
2: Bom dia, Fontenelle, Maria Patrícia de Alto Taquari, gostaria de ouvir a música Rio de Prata.
1: Essa é bonita, hein?
2: Que Deus abençoe a sua sexta-feira, da sua família e todos da rádio.
1: Obrigada, amiga, boa sexta pra todo mundo, fim de semana gostoso. Alô?
3: Alô, Fontenelle, Marcão Careca aqui de Pirapora, manda um modão aí com nós com...
1: Ô, Marcão!
3: Mococa e Moraci, qualquer uma, o grande milagre pode ser com Mococa e Moraci.
1: Deixa com nós, vamos caprichar aqui pra você. Alô, bom dia.
4: Jair Fontenelle, não esquece do Luiz Mutuca de Resende, de Rio de Janeiro.
1: Deixa com
4: adoro
1: nós.
4: O seu programa.
1: Ô, Luizão Mutuca, tá sempre com nós aí, de Butuca no rádio, né, Luizão? Agora tem Mococa e Moraci, Vestido Molhado, e o céu chorou por mim, né? Bonita essa moda.
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2: Bom dia, alegria! A moda que é caprichada. O Giovanni tá com nós em Araraquara. Bom dia!
3: São

Moda quando é boa, ela realmente não enjoa, né, gente? E é por isso que eu falo, moda cabeceira, toca no Alô Bom Dia. 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
2: Mesmo com todas as limitações e polêmicas, há 40 anos o Brasil é a grande referência mundial em biocombustíveis. Poucos países têm as condições ideais de clima, água, solo, área disponível e tecnologia agropecuária para repetir o nosso sucesso. Atualmente, temos o etanol feito de cana e do bagaço, diesel de cana, biodiesel vegetal e animal, combustíveis de algas, biogás, entre outros. Para ampliar o uso desses recursos e garantir que o Brasil cumpra os acordos internacionais de redução de poluentes, foi criado o RenovaBio. Essa nova lei federal tem uma série de regras e incentivos para tornar o mercado nacional mais previsível e atraente aos produtores. Além de abastecer os veículos, o governo ainda quer aumentar o uso de biocombustíveis na aviação, indústria química e fábricas de plásticos. A cidade de São Paulo também aprovou uma lei que deve ajudar a aquecer o setor e servir de exemplo para muitas capitais. A meta é reduzir ao máximo a poluição dos ônibus, caminhões de lixo, veículos que abastecem o CEAGESP e vans de passageiros. Na prática, num prazo de 20 anos, toda essa frota só poderá rodar pela cidade usando biocombustíveis, eletricidade ou hidrogênio. 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
0: Ah, tem agora a moça e o caminhoneiro aqui no Alô Bom Dia, o caprichadão número 1 do seu rádio. Bora juntos!

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2: Alô?
3: Alô?
1: Alô? Alô, bom dia.
0: Bora zapeando pelo Brasil, bora falando com a turma que vai despertando.
4: Bom dia, Rodinelli, bom dia, bom dia.
0: Bom dia, alegria. Ô, irmãozão, tudo bom?
4: Modão pra uma bem boa aí, qualquer modão bom aí.
0: Deixa com nós, vou caprichar numa bem bonitona aqui pra você, tá bom, meu irmãozão? Tem mais gente aqui, alô?
5: Bom dia, Fontenelle, tudo bem?
0: Bom.
5: Que é a Glória de Colorado.
0: Ô, minha irmã.
5: Quero pedir uma música aí. Meu sítio, meu paraíso.
0: Ei, moda bonita.
5: Vai pra meu marido, Paulinho.
0: O Paulinho, aquele abraço pra você, pro Paulinho, pra todo mundo aí de Colorado do Oeste.
6: Bom dia, Fontenelle.
0: Bom dia.
6: Márcio Teixeira, Santarém do Pará, ligado.
0: E aí, Marcão?
6: Melhor programa sertanejo.
0: Bom demais.
6: Toca o Jogo do Amor.
0: Agora, meu irmão.
6: Milionários é rico.
0: Deixa comigo.
6: Um abraço.
0: Um abraço forte pra dar sorte, Lourenço e Lourival. Meu sítio, meu paraíso. Aqui no Alô, bom dia, na sexta-feira, caprichadona do rádio. Bom dia.
7: Alô.

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1: Bom dia, alegria! Agora tem moda boa chegando no caprichadão número 1 do seu rádio. Bora juntos, sexta-feira gostosa.

0: José Rico, Jogo do Amor no Alô, bom dia, o caprichadão número um do seu rádio. 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
2: Chegamos a mais uma sexta-feira. Bom dia, Sérgio Fontenelle e amigos ouvintes do Alô Bom Dia. Eu sou o Galones. Antes da gente encerrar essa história, me acompanha lá no Instagram, @cesargalones.tv. Me segue lá, vai ser um prazer ter você comigo. Carlos César e Cristiano deixaram uma marca importante na música sertaneja. Carlos César foi muito além de cantor. Ele também construiu uma história importante como compositor e teve músicas gravadas por grandes artistas. Ao lado de Cristiano, formou uma dupla que ficou conhecida pelo talento, pela harmonia e pelo jeito diferente de apresentar a música sertaneja. Infelizmente, Carlos César faleceu no ano de 2002, mas o trabalho que ele deixou continua vivo nas suas músicas e nas lembranças de quem acompanhou sua carreira. Cristiano também seguiu ligado à música e anos depois voltou a gravar trabalho solo. A dupla pode não ter permanecido junta por tantas décadas como outras grandes formações da música sertaneja, mas deixou a sua contribuição. E isso é o bonito da nossa música, amigão. Cada artista deixa um pedaço da sua história. E Carlos César e Cristiano deixaram belas páginas para a música sertaneja. Espero que você tenha gostado de conhecer um pouco mais sobre essa dupla tão especial. Na segunda-feira estaremos de volta com mais uma história da música sertaneja aqui no Alô Bom Dia. Um forte abraço para você, Sérgio Fontenelle, e para todos os ouvintes. Tenham um excelente fim de semana. Que Deus abençoe você e toda a sua família. Até segunda-feira.

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1: Bom dia, alegria! Bora despertando para mais um dia. Boa sexta-feira, gente!
2: Alô!

0: Solimões, uma vida inteira no Alô Bom Dia.
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0: Bora pras últimas participações de hoje. Alô, alô, bom dia, alegria.
4: Bom dia, bom dia, bom dia, Fontenelle.
0: Bom dia.
4: Estou por aqui em Bebedouro, São Paulo. Manda um alôzão aqui pra mim aqui em Bebedouro.
0: Agora, meu irmão.
4: É Itelcino que está falando aqui, junto com seu filho Ítalo Rian.
0: Oi, Itelcino, aquele abraço. Boa sexta-feira pra você, turma de Bebedouro. Alô, bom dia.
5: Bom dia, meu amigo Montinelli.
0: Bom dia, alegria.
5: Montinelli, roda a música pra mim, por favor.
0: Ah, qual?
5: Com Sérgio Reis.
0: Rapaz.
5: Sete filhos.
0: Sete filhos, moda caprichada, essa é bonita e eu vou tocar pra você, tá? Alô, bom dia.
6: Bom dia, bom dia, bom dia, Montinelli.
0: Dia.
6: Tudo bem?
0: Bom, menino.
6: É o Marcos de Araraquara.
0: Ô, Marcão.
6: São Paulo.
0: Aí sim, hein?
6: Ô, Fontenelle.
0: Diga lá.
6: Se for possível, toca um modão de viola pra nós aí.
0: Agora, irmão.
6: Camões e Camargo, ecologia.
0: Ecologia, deixa comigo, eu vou caprichar pra você, tá? Boa sexta-feira.
1: Alô.

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terça-feira, gente. Tudo de bom pra vocês, viu? Tô indo nessa, amanhã a gente se encontra novamente aqui no Alô Bom Dia, o caprichadão número um do seu rádio, tá? Com muita moda boa, com moda caprichadona pra você, tá bom? Bora nessa, me siga lá nas redes sociais, arroba Sérgio Fontinelli com TI2L1Y. Amanhã a gente se encontra no mesmo horário e quem chegar primeiro espera. Até lá!

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0: 6:09. Está no ar o seu Jornal da 89 FM. De Gaspar, viu, para todo o Vale do Itajaí e também litoral norte catarinense. 6:09. Um bom dia para você, que Papai do Céu te abençoe. Hoje, 18 de setembro do ano de 2026. 15 graus e 7 décimos é a temperatura na cidade Coração do Vale. Para quem já está na rua, já percebeu mudanças no tempo. O céu limpo vai dando lugar aí à nebulosidade que vai deslocando aí da região ou sentido, né, Blumenau, Alto Vale, em direção ao litoral norte catarinense. Bem, mudança no tempo. Daqui a pouquinho o Peter atualiza pra gente. 6:10. Joel Reinert, bom dia.
1: Pois é, sextou, né, Paulo?
0: Sextou.
1: É, muito bom dia, Paulo Flores, amigos e amigas do Jornal do 89. Muito bom dia, Gaspar. Muito bom dia, Vale do Itajaí.
0: 6:10, sexta-feira, 18 de setembro. 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Jornal da 89 FM tá só começando.
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0: Muito bem, vamos aos principais destaques, as manchetes do dia de hoje. 6:11, não perde a hora, viu? CNN Brasil. Mendonça vai relatar ação de Renan Santos contra reajuste Bolsa Família. Planos de presidenciáveis são insuficientes para conter dívida, diz estudo. Flamengo leva susto do Independiente del Valle, mas vai à semifinal da Libertadores. Seis e doze, Datafolha, primeiro turno,

0: Cidade catarinense fecha cerco contra descarte irregular de lixo e entulho e estabelece multa de mais de 12 mil reais. É, quem sabe Gaspar se inspire nisso, né? É Itajaí. Quem for flagrado descartando lixo em Itajaí, entulho ou outros resíduos será multado em 12 mil reais. Tem que copiar isso aí. Quem sabe até ampliar a multa. 6:13, 6:13. E ainda, mãe encontra filha de 16 anos morta na cama ao chamá-la para trabalhar. Fato ocorreu em Luiz Alves. Daqui a pouquinho os detalhes sobre esse triste fato. Ministério Público diz que motorista assumiu risco de matar em acidente com gêmeas no sul do estado. Estrutura de empreendimentos de luxo desaba e mata homem na Praia Brava, em Florianópolis. Outros ficaram feridos. Crime no Oeste. 7 são denunciados por sequestrar e matar adolescente após ida à festa. Jovem foi sequestrada pelo próprio namorado e achada morta 3 dias depois. 6:14. Meso Regional. Celesc liga energia em acampamento indígena de Blumenau, às margens da Via Expressa. E tá causando polêmica lá, né? Em função de que ali é uma área não própria, né? Para a moradia definitiva dessa comunidade indígena. E agora, através de leis, o cumprimento e a Celesc é energizando esse local também. Blumenau atinge 1000 mulheres atendidas com implante contraceptivo pelo SUS, é o Implanon, né? Seis horas e quinze minutos, vamos ver como é que fica o tempo.
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0: Sempre com ele, direto do oeste do estado, trazendo a informação, a previsão do tempo para toda Santa Catarina e para o Brasil também, meteorologista Peter Scheuer. Peter, bom dia.
2: Bom dia. A umidade proveniente do Oceano Atlântico acaba, de uma certa forma, reforçando uma certa cobertura de nuvens na sequência do dia. O céu ele permanece mais encoberto, o sol quase não aparece, se aparecer vai ser só por alguns intervalos. E algum chuvisco fraco e isolado não dá para descartar. Quanto mais em direção ao período da tarde e noite, maior essa probabilidade, ainda que um outro ponto agora pela manhã já possa ter algum registro. A temperatura ela se mantém mais agradável, hoje a máxima não passa muito dos 21 graus, os ventos sopram com intensidade fraca moderada de norte a nordeste, com algumas rajadas, e no geral vai seguindo com aumento gradativo das nuvens carregadas ao longo dessa sequência de sábado. É um sábado com previsão de chuva, são chuvas ocasionais de intensidade fraca moderada, podendo vir acompanhada por alguma trovoada. No domingo, tem previsão de chuva entre a madrugada e amanhã, depois melhora. E, inclusive, dá uma boa esquentada durante o período da tarde, o que pode proporcionar uma certa sensação de mormaço. Então, domingo inicia com chuva, mas depois vai melhorando e esquenta gradativamente à tarde. Durante o decorrer da segunda, segue com aumento progressivo das nuvens, novos episódios de chuvas ocorrem. Terça, chove intercalando com períodos de melhora. O acumulado total dessa brincadeira pode estar trazendo transtornos pontuais, algum alagamento, alguma enxurrada, algum deslizamento de terra, e ficar de olho nos rios. Peter Scheuer, meteorologista, com a previsão do tempo.
0: Valeu, Peter, trazendo pra gente a informação.

0: No tempo vem mudança, no tempo vem chuva, mas nada aí para se preocupar, né? A chuva dentro aí de um esperado, dentro de uma capacidade tecnicamente confortável, diria, tá? Então vem chuva, mas fica tranquilo, né? A não ser que mude muito, né? Mas por exemplo, hoje 10 milímetros, amanhã 30, no decorrer do dia, domingo 10, 12, então é dentro de uma normalidade. 6:18, 6:18.
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0: Muito bem, vamos acompanhar aqui também os fatos do dia de hoje. Hoje, 18 de setembro, dia de número 261 do ano. Nós encaminhamos para o fechamento da 38ª semana de 2026. Hoje é dia dos símbolos nacionais. É a data que traz uma homenagem aos quatro símbolos que representam oficialmente o Brasil: nossa bandeira nacional, o hino nacional, as armas nacionais e também o selo nacional. Hoje, dia mundial da monitorização da água. Dia internacional da igualdade salarial. E hoje, dia nacional de conscientização e incentivo ao diagnóstico precoce do retinoblastoma. 6:19. Já amanhã, dia nacional do teatro. Um abraço aqui toda a equipe do Teatro Biriba. Estive ali ontem à noite, sucesso de público, né? E lembrar que aqui na programação estão sendo sorteados aí ingressos para o Circo Teatro Biriba. Fica ligado, viu? Amanhã também, dia mundial do doador de medula óssea, dia do ortopedista, do comprador e dia nacional do educador social. Domingo, dia do engenheiro químico, dia do baterista, dia do funcionário municipal, dia do gaúcho, revolução farroupilha e dia mundial da limpeza. 6:20. Intervalinho, daqui a pouquinho tem mais.

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0: 6:26, 6:26, de volta aqui no seu Jornal da 89, com mais um bloco de informações. Você que está com a gente, obrigado pela audiência e também pela companhia. Olha, daqui a pouquinho eu vou trazer alguns fatos que nos preocupam, nos entristecem ao mesmo tempo, de um ato de intolerância religiosa ocorrido nas últimas horas aqui na cidade de Gaspar. Já, já vou trazer os detalhes, né? De um ato criminoso que é necessário que haja uma responsabilização. Daqui a pouquinho já, já conto para você o que aconteceu. 6:27, 6:27. Enquanto isso, deixa eu trazer aqui mais informações da área da segurança pública, porque é o seguinte: uma adolescente de 16 anos foi encontrada morta na cama pela mãe ao chamá-la para ir trabalhar com ela aqui no nosso vizinho município de Luiz Alves. A jovem Mirella Kern sofreu um infarto. O caso aconteceu na madrugada de ontem na casa da família no bairro Ribeirão Máximo. A mãe acionou os bombeiros, que encaminharam a adolescente ao hospital, mas infelizmente ela não resistiu. Mirella deixa os pais e três irmãos. O velório começou ainda na quarta-feira e o sepultamento foi ontem na cidade de Luiz Alves. Segundo a prefeitura, o corpo da adolescente foi encaminhado ao serviço de verificação de óbitos, que confirmou o infarto como causa da morte. A escola de educação básica João Gaia, onde ela estudava, decretou luto oficial e suspendeu as aulas no dia de ontem. É uma notícia muito triste. Luiz Alves, João, é uma cidade pequena, praticamente todo mundo se conhece, e aí, claro, a comoção por conta dessa menina, 16 anos apenas, vítima de um infarto, foi o que revelou o laudo pericial.
1: É um caso que não é, né, tão comum assim, uma jovem sofrer um infarto. E quando se trata de uma cidade como Luiz Alves, uma cidade pacata, tranquila, e todo mundo se conhece, como você bem falou, é uma cidade unida, realmente causa uma comoção bastante grande.
0: 6:29, 7 pessoas foram denunciadas por envolvimento no sequestro e morte da adolescente de 17 anos, achada morta em uma área de mata em Nova Erechim, município do oeste de Santa Catarina. O crime ocorreu em julho deste ano, após a vítima ter sido retirada de casa à força por criminosos. O Ministério Público informou na quarta que uma mulher e seis homens estão entre os denunciados. Na investigação, a Polícia Civil apontou que o crime foi motivado por dívidas e pelo fato da jovem ter ido a uma festa com desafeto do grupo criminoso que tirou a vida dela. A vítima desapareceu no dia 4 de julho, após ser retirada da própria casa em Maravilha, na mesma região, pelo ex-namorado de 20 anos e outro homem de 25, que estavam armados. Ela não teve o nome divulgado. Três dias depois, ela foi achada enterrada em uma área de mata com sinais de execução no município de Nova Erechim. Então são quatro homens e uma mulher que foram denunciados por sequestro, homicídio triplamente qualificado e ocultação de cadáver. E dois homens denunciados por ocultação de cadáver. Um fato triste, também lamentável, que envolve outra jovem, essa que fez escolhas erradas, né? Que andou com pessoas erradas. Então que isso sirva de reflexão a tantas outras jovens que estão aí, muitas vezes achando que estão abalando. Na minha época, né, falava assim, tá balando, tá abafando, né? Que nada, às vezes você tá entrando, na maioria das vezes, entrando em um barco furado. Saia enquanto é tempo. 6:31, 6:31. E olha, um vazamento de amônia intoxicou 5 pessoas durante um culto em Penha na noite de quarta-feira. Segundo o Corpo de Bombeiros, cerca de 300 fiéis que estavam no templo precisaram deixar o local às pressas. As 5 vítimas que apresentaram reações mais graves, como náusea, vômito e dificuldade para respirar, foram levadas ao pronto-socorro da cidade. Conforme os socorristas, o gás vazou de uma empresa de pescados vizinha à igreja por volta de 9 da noite, momento em que as pessoas começaram a sentir o forte cheiro do produto químico. O nome do estabelecimento foi informado. A igreja fica perto do quartel do Corpo de Bombeiros, que auxiliaram rapidamente as vítimas. Moradores de casas próximas e animais foram retirados do local e os fiéis também receberam máscaras para ajudar na respiração. Felizmente acabou bem, né? Mas claro, um grande susto. Eu lembro que alguns anos atrás um vazamento de amônia aqui na região de Itapoá, obviamente com uma proporção milhares de vezes maior, né? Mas a época chegou a interditar praticamente boa parte da cidade à época, né? Porque era muito grande, muita dificuldade de conter.
1: Bom, o gás de amônia é um produto utilizado no sistema de refrigeração, provavelmente era o que acontecia nessa empresa de pescado, e ele é altamente tóxico, prejudicial, ataca a garganta, vias respiratórias e até o pulmão, e inalado em quantidade, né, muito grande, pode ser letal. Então realmente é muito perigoso, mas graças a Deus não aconteceu nada de mais grave. Foi identificado esse vazamento logo em seguida e a válvula foi fechada, segundo informações, cessando, portanto, essa intoxicação ao pessoal que tiveram aí simplesmente a intoxicação leve, né, e irritação leve, mas poderia ter sido pior.
0: Uma estrutura de um empreendimento em construção desabou sobre trabalhadores na Praia Brava, área nobre de Florianópolis, na manhã de ontem. Segundo o Corpo de Bombeiros, 3 trabalhadores foram atingidos. Infelizmente, um deles morreu. De acordo com a construtora, o incidente ocorreu durante o serviço de concretagem. Embora os bombeiros tenham informado que parte da laje havia cedido, a empresa disse que, na verdade, houve, abre aspas, o cedimento de um trecho do sistema de escoramento, estrutura provisória usada para sustentar o peso das lajes. De acordo com o Águia da Polícia Militar, o trabalhador ficou embaixo dos escombros por 15 minutos. A construção está localizada na Avenida Tom Vilde, acho que é isso. Após retirada, ele foi atendido por equipes do SAMU e dos bombeiros, mas infelizmente não resistiu. Imagens aqui mostram a estrutura já caída, né? Já com o desabamento flagrado aqui pelos próprios trabalhadores da obra. Outras 2 vítimas estavam estáveis e receberam atendimento no local. Uma delas teve luxação no ombro e outra apresentava lombalgia e dor na coluna. Uma situação bastante grave. Uma pessoa morreu nessa obra no dia de ontem. Então, a gente fica. É claro, isso chama atenção e acende também um alerta, né? Houve, como diz aqui a construtora, falha técnica, o cedimento de um trecho do sistema de escoramento da laje, com o peso. Escoraram mal, com o peso a laje cedeu. 6:35, 6:35, novas regras da lei seca prevêem pré-teste e drogômetro, mas uso em Santa Catarina depende ainda de adequação. Reportagem de Cadu Reis. O Conselho Nacional de Trânsito aprovou uma nova regulamentação para os procedimentos de fiscalização da lei seca. As regras não alteram a legislação, que continua prevendo infração gravíssima, multa de quase R$3.000 e suspensão do direito de dirigir por 12 meses diante do flagrante pela condução sob influência de álcool ou substâncias psicoativas. A resolução do CONTRAN institui uma fase de triagem nas operações de fiscalização realizadas pelos órgãos de trânsito com um pré-teste. O presidente do Conselho Estadual de Trânsito de Santa Catarina, Renato Pereira Gomes, explica.
2: As infrações, elas não mudam. O que muda é a forma de aferição disso. Primeiro item é que pode haver um pré-bafômetro. Ele não é obrigatório, mas é uma opção. O agente de trânsito poderá fazer um teste passivo, um pré-teste. Na prática, ele é tipo um microfone que a pessoa só coloca perto da boca e sopra. Ele serve só para triagem. Se esse resultado der positivo, o condutor passa a fazer o teste do bafômetro com o etilômetro certificado e aprovado pelo Inmetro. Esse equipamento por si só, ele não é suficiente para gerar uma infração. É só uma triagem que chama. Outra situação, a regulamentação ela ficou mais clara para o álcool residual. Por exemplo, um bombom com licor. Se o pré-teste acusar álcool nessa circunstância, o resultado inicial não serve, não é o suficiente para autuar o motorista. Aí sim faz o teste com o etilômetro e, se for o caso, pode ser feito depois de 15 minutos uma contraprova.
0: A resolução do CONTRAN também regulamenta o uso de equipamentos certificados para identificar outras substâncias ilícitas ou medicamentos que alterem o sistema nervoso. O presidente do Conselho Estadual de Trânsito de Santa Catarina, Renato Pereira Gomes, detalha.
2: Passou a regulamentar também os equipamentos destinados a identificar substâncias psicoativas diferentes do álcool, que a gente chama popularmente conhecido como drogômetro. O resultado desses aparelhos será qualitativo. Ele indica apenas a presença ou a ausência dessa substância, mas não a quantidade dela existente no organismo. O equipamento também deve atender requisitos técnicos e precisa ser certificado pelos órgãos de fiscalização e pelo Inmetro. Ah, a partir de amanhã nós vamos ter o drogômetro em Santa Catarina? Não, ainda não. Ainda está se desenvolvendo equipamentos que precisam ser aprovados para que eles possam efetivamente vir a ser escolhido, adquirido em licitação e passar a ser aplicado nas nossas rodovias. Para esse ano, penso eu que seja um pouco difícil, ainda tem o prazo para adequação dos sistemas, identificação dos equipamentos, aprovação em metro, quem está disponível no mercado, depois de licitação, acaba demorando um pouquinho. Então, eu imagino que seja coisa para ser implementado no país a partir de 2027.
0: O novo regramento da lei seca mantém a utilização do atual bafômetro e a recusa ao teste continua gerando infração gravíssima com a mesma punição do flagrante por conduzir veículo sob influência de álcool ou substâncias psicoativas. De Florianópolis, da Rede de Notícias Acaerte, Cadu Reis.
3: Ok, obrigado, Cadu, pelas informações. São 6:38. O plantão da polícia nas últimas horas mostra aí que não houve ocorrências em destaque aqui na cidade de Gaspar, Joel.
1: Muito bem.
3: 6:39. Eu tô tentando contato aqui com uma pessoa para que ela nos traga ainda com mais riqueza de detalhes um fato ocorrido ontem aqui na cidade de Gaspar e que envolve a Igreja Matriz. Então vou fazer o seguinte, vou pro intervalo comercial, até porque já tá no tempo aqui. Se ela me retornar a ligação, a gente já entra no ar com ela no próximo bloco trazendo as informações, senão eu descrevo a você também um fato ocorrido no dia de ontem. Agora 6:39.
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0: 6:45, de volta com mais um bloco de informações nesta manhã de sexta-feira, hoje 18 de setembro do ano de 2026. Bom, muito bem, tá difícil aqui. Bom, eu vou esperar mais um pouquinho, João. É porque eu tô tentando aqui o contato. Se a gente conseguir o contato, eu trago com maior riqueza de detalhes e a pessoa está me respondendo agora, começou a me responder agora. Bom, enquanto isso, 6:45, a gente vai trazendo mais informações aqui à nossa audiência, porque ontem houve a divulgação de novos números de uma pesquisa eleitoral, um recorte do estado de Santa Catarina. Os números apresentam os números à presidência, a preferência do eleitorado catarinense e também ao governo do estado. O senador Flávio Bolsonaro do PL aparece com 52% das intenções de voto para presidente da República entre os eleitores de Santa Catarina, contra 26% do atual presidente Luiz Inácio Lula da Silva, do PT. Os números são da pesquisa Real Time Big Data, divulgada ontem, quinta-feira, e que está registrada no TSE sob o protocolo BR-09582/2026. O levantamento ouviu 1.600 catarinenses e mede apenas o eleitorado do estado. Ah, então esse é um recorte de Santa Catarina. Nada que surpreenda. Flávio Bolsonaro, 52%, Lula, 26%. Em Santa Catarina. Considerando somente os votos válidos, critério que a Justiça Eleitoral usa na apuração e que descarta os indecisos, brancos e nulos, Flávio chega a 54% e Lula fica com 27%. No recorte catarinense, portanto, a disputa estaria decidida ainda no primeiro turno, uma diferença de 27 pontos. Os números também, Joel, amostram os números aqui para o governo do estado. Governador Jorginho Melo, do PL, aparece com 49% das intenções de voto para o governo do estado de Santa Catarina na mesma pesquisa. Pesquisa Real Time Big Data divulgada ontem. O número é mais do que o triplo do segundo colocado, João Rodrigues, que registra 15% das intenções, e mais de 6 vezes de Odigelson Merizio, do PSB, com 8%. Quando calculados os votos válidos, Jorginho chega a 64%. O percentual ultrapassa a maioria necessária para encerrar a disputa já no primeiro turno.
1: Bom, considerando os números desta pesquisa, principalmente para presidente da República, aonde nós temos, observa-se aí que Santa Catarina difere um pouco da polarização que se observa no âmbito nacional, né? Onde nós temos aí 40 e pouco, quer dizer, 66 entre Flávio Bolsonaro e o Luiz Inácio Lula da Silva, atual presidente da República, mostrando um empate técnico aí em vários institutos de pesquisa, por algum tempo já se mantendo essa estabilização. Aqui em Santa Catarina, o que observamos aí é o Flávio Bolsonaro disparando na frente com 57%, né?
0: O Flávio
1: Bolsonaro.
0: Vou voltar aqui, 56, acho. 52.
1: 52%. E com Luiz Inácio Lula da Silva bem atrás com 26%, quer dizer, diferentemente do que acontece no restante do país, onde fica 66. Isso mostra um sentimento antipetista muito grande em Santa Catarina.
0: E nada que se surpreenda também.
1: Veja que é um sentimento antipetista muito grande, onde o PT consegue apenas 26%, né? Os partidos de ideologia esquerda consegue apenas 26%, enquanto no Brasil está na faixa dos 40 e pouco. Então, e observa-se aí que tem um monte de eleitores ainda ou indecisos ou naquela a faixa dos indiferentes até o momento, né? Então é uma diferença que se apresenta aí. Quanto ao governo do estado, está dentro daquilo que a gente já vem acompanhando desde o início da campanha, Jorginho Melo pontuando com uma margem bastante grande sobre os outros candidatos.
0: 6:50, recorte de Santa Catarina, nada que surpreenda esses números aí. Vamos lá, ainda sobre eleições, Tribunal Regional Eleitoral abre preparação e lacração das urnas para fiscalização do público.
2: A Justiça Eleitoral de Santa Catarina inicia neste sábado a preparação das urnas eletrônicas nas 6 zonas eleitorais do estado. O diretor-geral do Tribunal Regional Eleitoral de Santa Catarina, Gonçalo Agostini Ribeiro, destaca a transparência desse trabalho.
3: Esse é um evento em que as pessoas podem acompanhar, onde, com a coordenação do juiz eleitoral, serão configuradas e dado carga nas urnas. Ou seja, é o momento que nós vamos personalizar cada uma das urnas com os candidatos que estão concorrendo, além dos eleitores específicos de cada uma das sessões eleitorais. Esse evento ele começa a partir do dia 19 e ele tem um calendário, em razão disso, sempre com o propósito de fazer o evento que possa ser acompanhado por quem tiver interesse.
2: A precisão do voto é garantida pelo carregamento da lista oficial de candidatos e eleitores aptos em cada máquina. Gonçalo Ribeiro explica como é feita a personalização por sessão eleitoral.
3: A Justiça Eleitoral, no dia 18 de setembro, teve o prazo encerrado para a definição de todos os candidatos aptos a constarem na urna eletrônica. Eles estarão na condição de deferido subjúdice, ou seja, ainda há um recurso para saber se ele será candidato ou não, ou indeferido subjúdice, que também pode ter uma decisão e permitir que ele participe ou não. E com base nessa informação, esses dados são levados a todas as urnas eletrônicas. E em cada uma das urnas, nós temos a definição onde ela irá funcionar. Então, ela é personalizada para determinada sessão eleitoral.
2: Como a máquina não tem conexão com a internet, o diretor-geral do TRE compara o sistema a um dispositivo bem conhecido do público.
3: Esse evento de configuração e carga das urnas é a geração da mídia. Ou seja, nós temos, vamos aqui tentar simbolizar para que as pessoas possam entender um pouco melhor, como se fosse um pendrive específico. Então, a urna, ela terá este pendrive, são mais do que um em cada urna, né? Mas ele terá a personalização de onde aquela urna funcionará. E esses dados, eles ficam nesta urna e no dia da eleição, aqueles eleitores que estão aptos naquela sessão é que podem votar nela. Ao fim e ao cabo, o que nós fazemos é a configuração de uma urna para definir aonde ela funcionará.
2: Depois dos dados carregados e testados, os equipamentos recebem lacres produzidos pela Casa da Moeda até a hora da votação. De Florianópolis, da Rede de Notícias Acaerte, Carol Denardi.
0: Valeu, Carol, obrigado aí pelas informações e relativas aí às eleições. Bom, agora são 6:54, tô de olho aqui no relógio, não vai dar tempo de a gente trazer uma possível entrevista agora, mas já vou adiantar aí em respeito a você que está nos aguardando sobre essa notícia. Ontem a imagem de Cristo foi vandalizada na gruta da Igreja Matriz. Segundo informações, o fato ocorreu por volta de 2 horas da tarde, pleno dia, um dia claro de sol, bonito, e alguém se sentiu no direito de ir lá e vandalizar a imagem de Cristo. Os braços dele foram quebrados, né? Peça que foi restaurada não faz muito tempo, os braços foram quebrados, outras imagens sacras menores foram também aí danificadas, e o fato foi percebido ontem no final da tarde, é início quase de noite ali. Então é um ato revoltante, não pode ficar assim, não pode haver impunidade, há necessidade de que se identifique essa pessoa ou essas pessoas que cometeram tal ato. para você que sobe o morro da igreja, se quando você olha à sua direita, você vê uma gruta. Ali tem a gruta com a imagem de Cristo. E ela foi vandalizada ontem, por volta de 2 horas da tarde. É a informação, a primeira informação que me chega. Fato que contribui. Existem câmeras de segurança no local, como só foi percebido no final do dia, hoje, quinta-feira, né? Claro que o procedimento já começou ontem, mas daqui a pouquinho a equipe da igreja terá acesso aí às imagens para buscar identificar quem cometeu esse crime, quem cometeu esse ato, para que pague e que seja responsabilizado. Se você viu alguma coisa, ligue, denuncie ao telefone da Polícia Militar, a Polícia Civil, a própria igreja, inclusive, tá? Então, é um ato triste e lamentável e que eu faço esse registro nesta manhã. 6h56, pessoal, tempo mais para nada agora, mas daqui a pouquinho a gente volta e volta com mais informações às 7h25, daqui a pouquinho estará conosco também o prefeito da cidade, Paulo Norberto Queiroz. 6h56, intervalo.
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0: 7h31, 7h31, de volta aqui no seu Jornal da 89, com mais um bloco de informações. Já já entrevista ao vivo com o prefeito Paulo Norberto Queiroz, que já está nos nossos estúdios. Joel?
1: Bom, antes de conversarmos com o prefeito municipal, eu gostaria de demonstrar aqui minha indignação pela notícia que você passou há pouco, Paulo.
0: Primeira mão, hein?
1: Em primeira mão aí, sobre a questão, né? Ontem o coração da nossa comunidade realmente foi ferido de uma forma covarde. Um ato de vandalismo na gruta da Igreja Matriz, São Pedro Apóstolo, aqui de Gaspar, chocou a todos nós. A imagem de Cristo foi alvo de ação danificada em plena luz do dia, em um espaço público de fé, paz e acolhimento. Quem passa, quem sobe o morro da igreja, vê aquela gruta, que pode parecer apenas um monumento histórico, um ponto turístico, aos pés da nossa imponente escadaria, mas para o povo de Gaspar, para quem professa a fé e encontra ali o refúgio de oração, aquela imagem carrega um valor imensurável. Ela representa a esperança, o sagrado e a identidade de uma comunidade inteira. Quebrar ou profanar um símbolo como esse vai muito além do simples vandalismo contra o patrimônio material. Perante as nossas leis, isso tem um nome e tipificação. É crime de vilipêndio a objeto de culto, previsto no artigo 208 do Código Penal. É um ataque direto ao sentimento religioso, uma tentativa violenta de ferir o íntimo das pessoas e de rebaixar aquilo que o outro tem como mais sagrado. As câmeras de monitoramento já estão sendo analisadas, as providências legais estão em andamento para identificar quem cometeu essa afronta. Mas a resposta mais forte que Gaspar pode dar hoje não é o ódio, e sim a união e a exigência por justiça. Viver em uma sociedade democrática significa obrigatoriamente respeitar o direito do outro de crer e manifestar sua fé livremente. Não podemos normalizar o desrespeito nem assistir calados a templos e símbolos de fé serem violados, independentemente de qual seja a religião. A imagem de gesso, de pedra, ela pode ser restaurada, mas o respeito da nossa sociedade precisa ser preservado todos os dias em cada um de nós. E que nossa comunidade aí responda a esse vandalismo, fortalecendo os laços de solidariedade, cuidado mútuo e de profunda fé.
0: 7h34. Não foi um fato isolado. Acabo de receber informações de que também aqui na gruta do cemitério também houve vandalismo. O cemitério também tem câmeras de monitoramento. Isso será checado e levado aí adiante. Bom, já que o prefeito está aqui, a gente também fala com ele a respeito disso. Prefeito, uma situação lamentável, só tenho, acho que essa é a palavra mais correta nesse momento, talvez.
2: Bom dia, Paulo, bom dia, Joel, bom dia, senhores ouvintes da Rádio 89.7. Sem dúvida, é algo que não é admissível, não podemos aceitar, porque essa intolerância religiosa, ela não constrói absolutamente nada. Aqueles que praticam tais atos são desprovidos de qualquer pudor e tem que ser sim punidos, tem que ser punidos. Não é aceitável isso, ainda mais porque a nossa cidade tem uma tradição, a nossa população tem uma tradição religiosa muito forte, e isso que alguém está praticando, ou mais de uma pessoa, seja uma ou mais, não é admissível e não pode passar em branco. Por isso que providências com certeza serão adotadas.
1: Muito bem, prefeito, quero aqui expressar a minha alegria de mais uma vez recebê-lo aqui aos microfones da 89 FM para conversarmos sobre assuntos importantes para a nossa comunidade, né? Muito bom dia.
2: Bom dia mais uma vez, Joel, estou à
1: disposição.
2: Apesar
1: de toda essa triste notícia,
2: sem dúvida,
1: nós passamos,
2: né?
1: Um bom
2: começando
1: dia.
2: Uma sexta-feira à beira de um final de semana. Final de semana nós teremos o Domingão no centro, mais uma festa que está sendo promovida, um evento para as nossas famílias, para as pessoas de Gaspar, para as pessoas da região do nosso município, né? Com várias atrações, e nós iniciamos com uma notícia triste, porque a ataca a todos nós, independentemente da fé que você professa. Tem que ser respeitado, tem que haver respeito, tem que haver tolerância, e isso não é admissível, né? E eu estou à disposição de vocês para conversarmos, para responder os seus questionamentos e do Paulo, que eu sei que não são poucos.
1: Muito bem, eu quero iniciar, prefeito. Aí nós estamos nos encaminhando para o final do ano, né? Já agora, período eleitoral, inclusive, um período em que a gente sabe, uma eleição geral, o município não está inserido nesse pleito, mas sofre as consequências de toda a questão política, de toda a questão da legislação eleitoral, o que engessa, de certa forma, bastante
2: muito.
1: A administração municipal.
2: Muito.
1: Né? E eu sei que a Prefeitura Municipal de Gaspar tem várias pautas, vários pleitos em andamento, né? E que pretende concluir até o final deste ano. E pleitos estes, a exemplo da reforma administrativa, a exemplo do plano diretor que está em andamento, plano de mobilidade urbana, saneamento básico.
2: Sim.
1: E muitas coisas que o senhor gostaria de entregar ainda neste ano de 2026. E eu pergunto, como está impactando esse período de campanha eleitoral na administração pública, e se o senhor vai conseguir fazer essas entregas ainda este ano, mesmo dependendo aí de aprovação legislativa, que a gente tem visto também na Câmara Municipal tumulto em relação à aprovação de determinadas pautas do governo, inclusive por parte da base governista, mas qual a perspectiva? Até final de ano, o que conseguiremos entregar aí para a população do município?
2: Olha, Joel, o que eu posso dizer é o seguinte: eu, quando coloquei determinadas ações como prioritárias, tal qual, por exemplo, o plano diretor, nós temos um prazo, né? Não significa dizer que até o final do ano ele vai estar pronto, porque é uma matéria complexa, foram feitas as audiências públicas, é onde a população pôde participar, foi convidada a participar, porque nada foi feito às escuras, nada foi feito dentro de quatro paredes, foram feitas as reuniões dos bairros, trazendo o convite para que as pessoas lá participassem, trouxessem as suas sugestões, as suas aspirações, as suas angústias, né? E isso foi feito. Concomitantemente, nós estamos agora realizando as audiências públicas com relação ao plano de mobilidade, que é tão importante quanto o plano diretor. Porque o plano de mobilidade, quando fala-se num primeiro momento, o que vem de definição é que acho que é com relação ao trânsito, Paulo. Não é só trânsito, não. Envolve o trânsito, envolve a mobilidade, envolve a segurança viária, né? E agora estão sendo realizadas as audiências também nos bairros, tal qual, por exemplo, ontem de noite foi realizado lá no distrito do Belchor, né? E isso aí, após o cumprimento deste cronograma pré-estabelecido com datas, ele será novamente discutido pelas equipes técnicas e, no segundo momento, levado para a Câmara de Vereadores. Obviamente que, como eu acabei de dizer, que é uma matéria de muita importância e complexa, não tem-se como dizer assim, olha, esse mês vai estar pronto. Eu gostaria e quero ver se até o final deste ano nós conseguimos finalizar. Acredito que deveremos entrar no primeiro, segundo, terceiro mês do ano que vem, para então termos esta finalização e aí a análise por parte da Câmara de Vereadores. Está sim lá na Câmara de Vereadores uma proposta de reforma administrativa, é uma reforma que traz um novo momento para a administração pública do município de Gaspar, foi construída também dentro de uma realidade e olhando um futuro, mas não é o futuro de um ano ou de dois ou de três, olhando um lapso temporal, ou seja, um prazo maior, para que a máquina pública possa trabalhar, possa ter condições de se adequar e trazendo ela para a realidade atual. trazendo ela para a realidade atual. A minha parte como prefeito, o Poder Executivo fez. Cabe agora o Legislativo analisar. Se entenderem que está bom, muito que bem. Se entenderem que não, não sou eu que vou dizer, olha, pode ou não pode, porque nós vivemos dentro de um Estado democrático, onde tem os poderes constituídos e definidos com as suas atribuições na Constituição da República, assim como na Constituição do Estado, e lá vai ser analisado, né? Eu entendo que aquilo que nós apresentamos diz respeito ao que nós entendemos que é necessário para que o Poder Executivo possa melhor desempenhar as suas atividades, possa melhor prestar um serviço para a comunidade de Gaspar. E torno a dizer, é uma reforma do Poder Executivo. É uma reforma do Poder Executivo. Então, dentro disso, tá, nós trouxemos aquilo que entendemos que é necessário para que possamos apresentar um melhor e entregar um melhor resultado para a nossa cidade. E que está sob análise. E eu estou aguardando. Eu estou trabalhando, nós temos as dificuldades diárias, essas dificuldades são conhecidas da cidade já de muito tempo, e nós estamos trabalhando dentro dessa realidade. Queria dizer, olha, esse é culpado aqui, ele não tem, eu não trabalho dessa forma, e vocês são testemunhas que ao longo desses um ano e nove meses que eu estou à frente do Poder Executivo, em momento algum eu vim aqui usar os microfones da Rádio 89.7 ou de qualquer outro veículo de comunicação do nosso município para impingir, ou seja, atacar quem quer que seja. Nunca fiz isso. Nunca fiz isso e não vou fazer, porque nós temos uma responsabilidade que é fazer com que a cidade trabalhe, a cidade cresça, a cidade se desenvolva e, consequentemente, traga qualidade de vida para aquele que aqui trabalha, aquele que aqui reside, para aquele que aqui vem empreender.
0: Agora 7:43, prefeito, vou pedir sua licença para a gente fazer o intervalo comercial aqui e daqui a pouquinho a gente volta falando sobre mais informações do município de Gaspar.
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12: 7h49 de volta. Estamos entrevistando nessa manhã o prefeito Paulo Norberto Queires.
13: Bom, prefeito, foi aprovado recentemente na Câmara o financiamento de a possibilidade de financiamento de 100 milhões de reais para a Prefeitura Municipal. Houve um questionamento, o relator indagou a Prefeitura a aplicação desse recurso, aonde seria aplicado esse dinheiro e tudo mais, mas o senhor me coloca aqui em off que hoje, que é uma autorização para
14: a contratação. Isso.
13: Quer dizer, é um crédito pré-aprovado que a prefeitura
14: isso
13: teria aí com condições bastante favoráveis.
14: Justamente. O que que acontece, Joel, Paulo, senhores ouvintes? Nós pedimos autorização para a contratação. O que significa dizer isso? Que nós vamos firmar um crédito com uma instituição financeira, porque o município neste momento tem a classificação de CAPAG A, que é a capacidade de pagamento do município. Nós somos um bom pagador ou um excelente pagador. Isso devido ao trabalho que nós fizemos durante o ano passado todo. Nós fomos elevados à classificação A. Nós estávamos na classificação C. E, levando em consideração essa capacidade de pagamento que é feita com análise do ano anterior, nós temos condições esse ano para mais 23 milhões a contratação. E analisando deste ano para o ano que vem, de mais 77 milhões, 100 milhões de reais. E isso tem um significado e uma importância muito grande. Por quê? porque com o CAPAG-A nós temos a garantia da União, é o nosso fiador, e consequentemente por isso a taxa de juro é diferenciada, a taxa de juros é diferenciada. Isso significa dizer que nós temos uma redução na taxa de juros em valores da ordem de mais de 17 milhões de reais. Se fôssemos do CAPAG B ou C para o CAPAG A, nós somos A, então isso tem uma redução, tá, nesse cálculo de mais de 17 milhões de reais. Isso é muito dinheiro. E nós fizemos o quê? Fizemos o projeto de lei, a Câmara aprovou a autorização para a contratação. No momento em que, eu disse isso aos senhores vereadores e às senhoras vereadoras, e estou dizendo hoje publicamente para que todos registrem. No momento em que nós formos fazer, e se necessário for, que vai ter que sim, que ser feito, utilização desse recurso à frente, eu irei apresentar antes o projeto, chamar todos e dizer assim, ó, tá aqui, ó, nós estamos pegando tantos, tanto de recurso, ou seja, tanto em dinheiro, tanto daquele valor contratado para fazer tal obra. Não vamos fazer obras aleatoriamente e sair por aí agora fazendo o que bem entendermos, porque nós temos a responsabilidade para com a cidade. E isso é um valor muito significativo, é um valor, um montante de recurso enorme que tem que ter a responsabilidade de administração. E é por isso que hoje nós estamos trabalhando para a confecção de projetos, como fizemos no final do ano passado e início desse ano. Só que isso demora, não acontece da noite para o dia ou de uma semana para outra. Nós estamos fazendo projetos para pavimentação de mais de 50 quilômetros de estrada. Vamos fazer todos esses 50 quilômetros? Eu gostaria de fazer, por quê? Porque isso impacta no crescimento da cidade, na qualidade de vida das pessoas. Mas eu acho que não temos condições de fazer tudo de uma vez só. E quem vier a ser amanhã o chefe do Poder Executivo, vai ter um escritório de projetos, e nós já conversamos sobre isso, Joel. Vai ter um escritório de projetos onde ele vai ter projetos para executar. E não vai ter que começar do zero. Nós tivemos que começar do zero. O que eu quero é que a cidade tenha condições de crescimento, tenha a retaguarda que tem que ter através da engenharia e, consequentemente e principalmente, tenha condições de investimento, tenha recursos. Hoje, por exemplo, nós só falávamos há pouco aqui, nós acompanhamos a todo momento a guerra lá no Oriente. Isso aí impacta nos preços dos insumos, principalmente do petróleo. O asfalto é feito do quê? De petróleo. A cada bomba, a cada confusão que existe lá e que reflete no preço do petróleo, nós pagamos a conta aqui. Nós pagamos a conta aqui. E não é barata. Hoje o quilômetro do asfalto, com tudo, dependendo da região, passa de 2,5 milhões de reais. Aí é o prefeito que faz esse preço? Não, não é o prefeito que faz esse preço. Esse preço é o preço de mercado. E isso tudo de acordo com as tabelas oficiais. E é por isso que eu tive o cuidado e tenho buscado, toda vez que há possibilidade, mecanismos de controle para acompanharmos para e passo tudo o que está sendo feito. Tal qual nós instituímos a plataforma do Engegov Governança, que vai dar condições de análise de todas as obras, dos serviços contínuos, e o cidadão vai poder acompanhar para e passo tudo o que está sendo feito, quem é a empresa que está realizando, qual é o valor daquela obra, quem é o fiscal da obra, quando ela começou, qual é o prazo de término, em que fase que se encontra, e tudo com fotografias georreferenciadas. Não vai ter tirar fotografia aqui e colocá-la, inserir no programa. Vai ser tudo georreferenciado com todos os dados que permitam a maior transparência possível. E é por isso que a nossa controladoria hoje tem servidores de carreira. Nós contratamos, eu determinei a realização do concurso público e contratamos servidores de carreira que são independentes. E eles são, sim, aqueles que, numa definição popular, são os advogados do chefe do Poder Executivo, porque eles auditam tudo, eles verificam tudo. E todas as vezes que o Tribunal de Contas da União, Tribunal de Contas do Estado, Ministério Público da União, de Contas da União, ou do Tribunal, o Ministério Público de Contas do Estado cria qualquer ferramenta que possa ser trazida para a controladoria, qualquer curso que possa, que é disponibilizado e para servidores municipais, eu faço questão e determino que eles participem, porque isso é uma garantia para nós como cidadãos, é o nosso dinheiro, eu torno a dizer, é o nosso dinheiro que está dentro da prefeitura, não é o dinheiro do prefeito, é o dinheiro de cada um de nós, e tem que ter cuidado, tem que ter zelo, por isso que eu digo que eu não vim para brincadeiras, tem quem ataque, quem faça meme, quem tenta colar minha fotografia com outros, quem deve para a justiça, que pague as contas para com a justiça, eu nunca devi, não devo e não deverei.
13: Prefeito, o senhor falou no, na plataforma GGOV, eu quero aproveitar, eu entendo aí, inclusive elogiei muito essa iniciativa da Prefeitura Municipal, que vai ser um ponto de excelência na, na questão da transparência, da, da governança.
14: Sem dúvida.
13: Da, e do acompanhamento da população, de modo geral, né? Além internamente.
14: Porque qualquer cidadão, Joel, qualquer pessoa vai poder acompanhar uma obra.
13: Exatamente. E além de internamente também ter um instrumento bastante eficaz. A que ponto está isso? Já está implementado? A população já pode acompanhar?
14: Já estamos implementando, obviamente, que nós não botamos nenhuma, não lançamos nenhuma obra. Por quê? Justamente até em razão do prazo eleitoral. Sim. Que nós temos recursos que foram liberados pelo governo do estado de Santa Catarina, está aguardando agora vencer esse prazo eleitoral para que a gente possa, então, expedir as ordens de serviço. No momento que fizermos isso, vai estar lá a placa com o QR Code. Através daquele QR Code apontando o telefone celular, vai poder acompanhar tudo, né? Exemplo, nós estamos fazendo agora, novamente, fizemos os ajustes necessários, obtivemos as autorizações de quem de direito, para dar continuidade na construção do saneamento básico da cidade. É uma obra de mais de 40 milhões de reais. Uma obra de mais de 40 milhões de reais que estamos dando continuidade. Aí, como vai ser feito isso? Com a construção da ETE, que é a estação de tratamento de efluentes, na margem esquerda, ali no Porto Arraial, onde estava prevista. É uma obra complexa, uma obra que tem que ter toda obra tem que ter o devido cuidado, mas essa vai tratar o esgoto sanitário da cidade, para que a gente não continue jogando dentro da água do rio Itajaiaçu aquilo que sai muitas vezes das casas. Então é uma obra de um porte muito grande. Nós teremos ruas que serão já ter um impacto neste primeiro momento, a rua Pedro Vandal, a Frederico Nicolau da Silva e a rua Blumenau, né? Como é uma obra grande e vai impactar em toda a cidade, porque daqui a um pouco vai começar a abrir ruas, não só onde o cidadão mora, mas
12: ruas vicinais, né?
14: Ruas vicinais, uhum. E ruas principais. Nós teremos 25% da cidade neste momento que será contemplado com esse sistema de tratamento sanitário. E tem-se que já começar a trabalhar também, nós estamos fazendo esse trabalho, para que possamos garantir recursos para ampliação para 100% da cidade daqui um pouco. Isso é qualidade de vida, isso é saúde pública, isso é preservar o meio ambiente. E como é uma obra de um grande porte, não só do emprego de recursos, mas também aquilo que vai impactar na vida das pessoas, na mobilidade urbana, no trânsito, nós estamos com as nossas equipes da assistência social visitando as residências e dando ciência disso aí. Por exemplo, numa determinada rua tem uma pessoa que ela é acamada e que precisa, volta e meia, ser levada ao hospital ou levada a uma clínica. Nós temos que saber isso para que possa ter a contrapartida, ou seja, a retaguarda, para que ela não fique lá isolada, para que ela tenha essa condição de ser atendida. Isso é só um dos exemplos. E nós estamos já trabalhando com isso também.
12: A grande pergunta que se faz nesse momento, quando do início da construção da ETE, os moradores perguntam, prefeito, terá cheiro de esgoto, caatinga?
14: Olha, Paulo, a tecnologia que está sendo empregada é para não ter. É para não ter. Por isso que esse sistema, a todo momento, ele evolui. E por que é que, ao contrário do que se queria fazer, nós vamos primeiro e determinamos primeiro e demoramos esse um ano para poder iniciar essa obra? Pela construção, pela estação de tratamento de efluentes. Para quê? Para colocá-la em funcionamento com a rede próxima, para fazer os testes, fazer os ajustes, para verificar se ela atende os objetivos para o qual ela foi construída, e esses ajustes farão isso, e principalmente para que não tenha isso aí. E tem gente já perguntando também, tá, mas é mais uma cobrança que virá? Não agora, não agora. À frente, tal qual os demais municípios do Brasil todo, do Brasil todo, aonde tem o sistema de esgoto, isso terá que ser custeado, mas não vai ser agora. Primeiro nós temos que fazer o quê? A construção da ETE, colocá-la em funcionamento, fazer as análises, os ajustes devidos, para depois partir para um segundo momento.
12: Muito bem, prefeito, nós temos nosso tempo aqui é bastante reduzido em função do horário eleitoral, a gente teria muitos outros assuntos para tratar, infelizmente já são 8h02, nosso tempo já estourou aqui na realidade, mas agradecer a sua visita, a sua participação. Novos esclarecimentos, em breve a gente marca uma nova entrevista aqui com o senhor.
14: Deixa eu passar o dia 4, aí tem mais tempo.
12: Não, que
13: com
12: nada.
13: Certeza.
12: E o segundo turno que vai ter, né? Segundo turno nacional, o tempo continua o mesmo, né? Infelizmente. Domingo, temos Domingão no Centro.
14: Sem dúvida, aproveitar aí, né, os minutos derradeiros e convidar a todos que participem no domingo das 9h às 16h, aqui no centro da cidade, do Domingão no Centro. Várias atrações, diversão para as crianças, teremos novamente uma rua, né, fechada para que haja a interação com as crianças, as brincadeiras, com tudo de forma lúdica, né? Teremos shows, teremos expositores, o nosso comércio, ontem eu passei em vários pontos comerciais, várias lojas da nossa cidade, junto com a secretária de turismo, renda do nosso município, para que convidar, para que fiquem com as portas abertas, participem e interajam com a comunidade. Então, venham todos, tragam a família, que será mais um domingo de festa, um domingo de alegria, um domingo de congraçar a vida e a família no centro da cidade.
12: Vai de Maragato ou Chimango?
14: Pois agora, eu vou de Cidade das Crianças.
12: Muito bem. Joel, um abraço, prefeito, obrigado pela visita.
14: Obrigado,
12: Joel,
14: aí pela oportunidade.
13: Muito bem, agradecemos aí mais uma vez a presença do prefeito, esperamos tê-lo aqui em outras oportunidades para levar assuntos tão importantes para a nossa população.
12: 8h04, gente, abraço, obrigado, e segunda-feira nós estamos aqui às 6h, pedi desculpa também ao Jerry, infelizmente, nosso tempo aqui foi embora hoje. 8h04, gente, abraço, bom dia.
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0: especial de sexta-feira, sextou, hein? Bom dia pra você, eu sou Viviane Batista, te acompanho até o meio-dia.
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0: Muito bem, bom dia pra você. Sextou, hein? Chegou a tão esperada sexta-feira. Eu tô sabendo que hoje acordou bem mais animado, né? Eu sei que você acorda animado todos os dias, né? Afinal, acordando com saúde, olhando pro lado, vendo as pessoas que a gente ama, né? Que estão dentro das nossas casas bem. A gente já deveria ser um bom motivo, né? Pra gente acordar todos os dias animado pra enfrentar mais um dia. Mas na sexta-feira, isso fica mais evidente. Vem participar aqui com a gente. Hoje tem 3 quilos de costela do Assados Blumenau Gaspar, tá bom? Pra você que vai mandar o seu recadinho, me contar como é que tá essa manhã de sexta por aí. Aquela animação total. Manda aquele beijo, aquele abraço pra quem você quiser também. Segue a gente lá no Instagram, no @89FMSC. Neste dia em que a gente comemora o Dia dos Símbolos Nacionais. Continuamos também, né? No mês de setembro, a gente continua no setembro amarelo, né? O mês nacional de conscientização contra o suicídio. Participa aqui com a gente. Ô, 3 quilos de costela, hein? Agora até eu fiquei animada. Só fazer a sua parte. Vai lá mandar sua mensagem pra participar com a gente.
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0: Danilo e Davi.

0: tá querendo de novo, hein? Aquele bom dia pra você, que se atrasou um pouquinho pro nosso encontro, hein? Mas o importante é que você já está por aqui, não é mesmo? Vem participar. Manda aquela mensagem de texto, mensagem de áudio. Bem animada, hein? Afinal, é sexta-feira, sextou, e aí você já concorre, sabe o quê? Aqueles 3 quilos de costela, tá? Lá do Assados Blumenau Gaspar. Eu volto já já.
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8: Oi, ótima sexta-feira para você. Clima do fim de semana já pipocando por aqui desde cedo. E eu, Leandro Mendes, com as previsões astrais aqui nessa rádio maravilhosa de se viver. Vamos começar? Áries, Touro e Gêmeos. Ó, para de fazer tudo ao mesmo tempo. Eu, hein? Esse bracinho pequeno aí de tiranossauro, faz isso não. Dedique-se apenas a uma tarefa por vez. E isso vai te deixar menos cansado, muito mais satisfeito com seu trabalho final. E vai fazer com que você aproveite mais o seu fim de semana. Não vai ficar atolado aí até segunda-feira, não. Ó, você tem que ir fundo no que você quer e tem que chegar até o fim. Nada de ficar parando pela metade, tá? E não desvia do seu caminho por nada. Nos momentos de dúvida, peça ajuda à sua intuição só e somente. Não fica perguntando pros outros, não, tá joia? Vai ter chance de ter lucro se você respeitar isso aí, hein? No seu plano sentimental, procure não deixar que o seu relacionamento com a pessoa amada caia na rotina. Sexta-feira já é dia de planejar, de você ver como é que vocês vão fazer as coisinhas, na verdade, onde vocês vão comer, enfim. Luta contra isso, viu? Faça uns programas diferentes, não vai no mesmo lugar pra comer a mesma pizza de sempre, não, viu? Pode ser até um gostoso jantar à luz de velas onde você cozinha. Ah, você não gosta de cozinhar, não? Se vira. Ah, vai ter que fazer um troço diferente aí, tá? Senão vai dar ruim. Daqui a pouco tem Câncer, Leão e Virgem.
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9: É isso aí, ó, já chegando com mais uma sequência do nosso Manhã Total nesta manhã. Só falta o solzinho aparecer, né? Ô sol, venha nos brindar na sexta-feira, né? Marcar sua presença maravilhosa por aqui, mas já tem um monte de presenças maravilhosas, ó, só abrir o WhatsApp aqui. Quem tá por aqui já participando com a gente é a Regina do Alto Gasparinho. Ô, Regina, um beijo pra você, obrigada aí pela companhia, tá? Quem mais tá por aqui é a Jaqueline Brick, do Bairro 7. Manda os prêmios pro pessoal da Confecção Rumo Certo, ligadinhos. Beijos, beijos, meninas. Obrigada aí pela companhia de vocês, tá? Um ótimo dia. A Cris tá no Alto Gasparim também participando com a gente. Luciana Vipel. só curtindo a programação da 89. Rosalina, oi Viviane, manda um beijo pra mim, eu sou a Rosa. Tô sempre curtindo, todos os dias, que coisa boa, né? Um beijo pra você.
7: Bom dia, Vivi, aqui é a Neuza do Gaspar Mirim. Eu queria concorrer aos 3 quilos de costela do Assados Blumenau. Queria oferecer toda a programação para minhas filhas Nádia e Natana, a mãe Indra, minha neta, para o meu genro Adlon e Maico e meu marido Nelson. Tá certo? Um beijão, bom dia a todos.
9: Um beijo. Bom dia, quero participar do sorteio. O Luiz Fernando Zabel, da Arthur Fofo, né? Muito obrigada. Abraço pro Zé Galinha. Valeu. Um abraço pra vocês. Um ótimo dia.
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9: Guilherme Benuto e o Luan Santana.

0: vem participar aqui com a gente, manda aquela mensagem de texto, solte sua voz, manda aquela mensagem de voz na nossa sexta-feira. Me conta quais as pretensões para o Finde. Já tem pretensão para o Finde? Vem participar aqui com a gente, tá? Mandando sua mensagem, batendo um papo aqui com a gente. Você já concorre aqueles 3 quilos de costela, tá? Lá do Assados Blumenau Gaspar. Eu volto já.
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5: Opa, essas são as previsões astrais da sexta-feira. Atenção, cancerianos, leoninos e virginianos. Feliz dia 18, vamos? Tem oportunidade excelente na sua vida profissional chegando, mas você vai precisar ficar atento. Lembra que eu falei ontem, né? Pra que que eu falei, gente, o lance do ônibus que não vai parar, você tem que correr e se jogar no ônibus? É isso aí, o ônibus vai passar pra você também, hein? E esteja pronto. Você tem andado, assim, meio no mundo da lua, e isso faz com que os acontecimentos à sua volta passem sem serem percebidos. O ônibus é gigante, não é possível que você não vai ver passar. Leão. O período promete mudanças. E essas mudanças vão exigir muita reflexão das suas metas. Tipo assim, é as mudanças que vão mudar o caminho e talvez também lá no final onde é que você quer chegar, tá? O sucesso profissional começa a apontar pra você. Isso vai te dar muito mais firmeza pra você tomar as decisões difíceis que vêm por aí. Não deixe de tomar, não fuja delas. Bom momento social. Você pode melhorar a sua capacidade de conversar com as pessoas. E isso pode colocar você numa posição de destaque no seu meio social, na sua galera, em quem pode te ajudar também. Boas parcerias podem se formar através disso. E olha lá, o amor tá no ar, hein? Isso já foi dito várias vezes, né? Pois é, vai ter muitas também a partir de agora, viu? Várias chances de você beijar na boca, você pega uma, pelo amor de Deus, e guarda, né? No seu bolso aí, pega pra assumir. Daqui a pouco tem Libra, Escorpião e Sagitário.
6: Na 89, 6 minutos para as 9.
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0: vai mandando a sua mensagem pra concorrer, tá bom? Não fica de fora e não deixa pra última hora. Tem uma galera por aqui e a gente gosta muito demais. A Elaine tá por aqui já, ó.
1: Bom dia, Vivi. Sextou, fim de semana começou. Ótima e abençoada sexta-feira pra você e pra todos nós. Aqui, Elaine do Posto Grande. Eu quero participar desse sorteio top aí dessa costela. Manda esses 3 quilos de costela aí pra mim, Vivi, pra fechar o final de semana. Beijo.
0: Sim, hein? Um abraço, beijo.
2: Bom dia, Vivi. A Luísa aqui da mais esquerda. Eu quero participar do sorteio dos 3 quilos da costela. E se der pra tocar Biquinho Azul, que a minha mãe ama essa música.
0: Vamos ver se eu acho aqui, tá?
2: Agradecido. Bom fim de semana pra nós, bom trabalho.
0: Ó, só no áudio lá, na máquina lá, sem perder a produção, né, Luiz? Um beijo pra vocês, tá bom? Eu vou dar uma olhadinha aqui, se eu tiver essa, eu vou, a gente vai tocar aqui durante a manhã, fica ligadinho, tá? Simone também, ó.
3: Bom dia, Vivi, é a Simone do Gaspar Grande. Vivi, quero participar do sorteio dos 3 quilos de costela do assado pro Menal Gaspar. Sim. Quero mandar um beijo pra minha irmã lá na Ilhota, pra Sônia que tá trabalhando e ouvindo você também.
0: Opa!
3: Toca aquela do Zezé de Camargo pra nós.
0: Qual?
3: Irmãos da Lua.
0: Uhum.
3: Beijo pra você e bom fim de semana.
0: Pode ficar ligadinho aí que já tá tudo anotado aqui no caderninho. Assim que vai surgindo um espacinho aqui, tá difícil.

0: é o Rafa Torres e João Gomes, tadinha. 9:06 já, né? Não vai perder a hora, tá bom? Vem participar aqui com a gente. Hoje tem vale... Vale não, né? Tem aqueles 3 quilos de costela lá do Assados Blumenau Gaspar pra você retirar no domingão, pra aquele almoço especial em família.
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7: Ótimo que você esteja aqui para curtir o que nós temos de bom, né? E também as previsões astrais. Vamos lá, gente. Feliz sexta, Libra, Escorpião e Sagitário. Você tem que ficar alerta para alcançar a tranquilidade que você procura, mas tem que dar uma atenção especial ao que o seu coração diz, tá? A sua intuição dizendo para você através das batidas do seu coração. Pensou em alguma coisa, coração deu uma acelerada, uma apertada, meu filho, já era, descarta, sai daí. Agora, pensou em alguma coisa, o coração parece que deu uma aliviada, bate assim, ó, tranquilinho, né? Com umas batidas mais tranquilas, mais amenas, pronto, é seu coração te dizendo, saiba ouvir, tá bom? Vida amorosa movimentada, né? Ah, pessoa pegadora, que é isso? Muitas novidades poderão ocorrer nesse período, de agora até segunda-feira, tá? E você pode contar com a sorte. Ela vai andar juntinho com você o tempo todo. Aproveita para você cuidar um pouco melhor da sua aparência. Dê um belo tapa nessa sua aparência aí, vai que vai. Nossa, falou que você se arruma mal ainda, né? Credo. Sagitário. Segurança e estabilidade para a vida financeira é o que tem para você. Mesmo que talvez não da forma que você queira. Às vezes você quer ver o dinheiro jorrando através de uma fonte. Calma. Isso não é estabilidade financeira, não. Estabilidade financeira é que você simplesmente vai conseguir pagar os seus compromissos, os seus boletos, tá? Não se deixe levar pela sensação de frustração, viu? Olha lá. E conte com a realidade também como ela é e faça dela o seu apoio. Daqui a pouco tem as últimas de hoje.
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0: tocar aí nessa manhã, tá bom? Vamos ver quem é que tá por aqui participando. É a Marli. Ô, Marli, um beijo pra você, minha amiga. Um ótimo dia, tá? Darene Colete também tá por aqui. O Elias, diretamente aqui do bairro 7, não muito distante. Bom dia, sextou, quero participar do sorteio. Ai, falar em sorteio, gente, chegou mais um sorteio aqui pra gente, ó. Porque vai acontecer a macarronada italiana, hein? Na comunidade Santa Rita de Cássia, no bairro 7 de Setembro, é neste sábado. Vai ter aquele culto, né? Realizado às 17 horas. Aposta em música ao vivo e aquela deliciosa macarronada com 4 sabores. Para colaborar, né? Com a construção da nova igreja da comunidade Santa Rita, do bairro 7. E me deram aqui 2 cartões de feijoada pra você, tá? Aí você vai retirar na lanchonete Graf, mais conhecida como Bar do Mitinho, tá? Aí eu sorteando aqui, mandando mensagem pra você, você já pode passar lá no Bar do Mitinho pra retirar os 2 cartões. E amanhã ir lá, né? Saborear aquela maravilhosa macarronada, 4 sabores, hein? Então participa aqui com a gente.
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0: Marília Mendonça, Maiara e Maraíza.

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28: Bora, gente, essas são as últimas previsões astrais da sexta-feira, da semana. Capricórnio, Aquário e Peixes é com vocês. O reconhecimento pelo tanto que você tá trabalhando, meu filho, tá a caminho, hein? Pode não ser hoje, pode ser na semana que vem, mas você vai aceitar com naturalidade, porque é mais do que merecido, tá? Mas você pode falar demais e exagerar nas expectativas, então firma o pé no chão aí, que você não vai ter desilusão, tá bom? Tá precisando colocar em ordem a sua vida profissional, né? Muitas coisas ao mesmo tempo, você não sabe o que você pega. Então, faça tudo, mas organiza a fila aí. Procura parar um pouquinho, relaxa, observa os acontecimentos com calma, com profundidade e procura identificar as causas das suas dificuldades, viu? No plano familiar, muita harmonia pra você, que delícia. O seu coração diz que você merece e quer desfrutar as boas coisas da vida. Mas a sua razão tá dizendo outra coisa, né? Que você não merece, que você tem que trabalhar, que você tem que ficar atolado. Não, no fim de semana você vai dar uma relaxada, tá? Não deixa de fazer os seus compromissos, mas não coloca também uma corda no seu pescoço tendo que arrumar tudo rápido demais. Não, não é assim que se faz. Você precisa de uma energia boa, de um bom relaxamento nesse fim de semana. Muito obrigado, ótimo fim de semana aos nativos de todos os signos. Na segunda, voltam comigo as previsões astrais. Um abraço para você, tamo junto.

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2: É isso aí, já estamos de volta em mais uma sequência na nossa manhã 9:35. Não vá perder a hora e a hora de participar aqui também, porque o tempo, amanhã passa correndo, né? Quando a gente tá juntinho por aqui. Mandou sua mensagem lá, já está participando, concorrendo aqueles 3 quilos de costela, tá? Rosa Maria, Sassemã, tá lá na colônia, né, Rosa? Um beijo pra você. Ana Felski, do Poço Grande. Oi, Ana, aquele beijo. Márcia Oliveira também, sextou. Graças a Deus, sextou, né, Márcia? Ligada com a gente lá no bairro Figueira. Quero muito esses 3 quilos de costela. Sextou, Vivi, bom final de semana. É a Deisiane. Da margem esquerda, a Deisiane, eu nunca me atrevo a falar o sobrenome dela. A luta no Santa Terezinha também. Bom dia, quero participar deste sorteio. É a Mabili. Opa, bom dia, Vivi. Sextou, hein? Coloca aí no sorteio. Vamos fazer um ótimo final de semana. É o Kleber da 7. Já está sendo, já começou, né, Kleber? Letícia, do bairro Bateias. Para as meninas da facção da Preta, coloca nós aí no sorteio. Queremos essa costela. Boa sorte pra vocês. Maria Aparecida da margem esquerda também tá por aqui. Vamos ouvir um áudio também.
3: Bom dia, Vivi.
2: Bom dia.
3: Me coloca no sorteio da costela, Bianca do Coloninha.
2: Pode deixar, Bianquinha. Seu pedido é uma ordem. Um beijo.
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2: Mari Fernandes.

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0: para quem você quiser, já concorre. Sabe o quê? Aqueles 3 quilos de costela, tá? Lá do Assados Blumenau Gaspar. Então não fica de fora. Toda a galerinha que mandou mensagem aqui, ó, não se preocupe, porque todo mundo tá concorrendo, tá? Deixa eu mandar abraços aqui pra galera. Vamos ver onde eu parei. A Rosemary Riffel, lá da margem esquerda, né, Rose? Beijos pra você. Ingrid Beatriz, do bairro 7. A Cida Maring também tá por aqui. A Rosângela mandou um áudio. Eu resumi aqui o áudiozinho dela, né? Ela tá lá no, mandando beijo pras amigas, a Márcia, a Rúbia e também o sogro e a sogra e o maridão, né? Um beijo, então, pra vocês. Obrigada aí pela companhia. Deixa eu mandar um abraço também pro Robson, que tá ligado com a gente, a Duda Linhares, do Alto Gasparinho. Ô, Dudinha, beijos, obrigada pela companhia, um ótimo dia.
1: Bom dia, Vivi. Meu nome é Sandra, moro no Alto Gasparinho e queria participar do sorteio do Assados Blumenau Gaspar. E queria ouvir a música Estranho, de Luan Santana.
0: Pode deixar, um beijo grande, tá?
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0: Chiquito e Bordoneio, ah, se eu pudesse, 10 e 2. Tem coisas que a gente até pode, mas não é bom, né? É bom evitar. Intervalo é bem rapidinho, tá? Eu volto já enquanto isso, ó, vai mandando sua mensagem lá pra concorrer aqueles 3 quilos de costela do Assados Blumenau Gaspar, tá? E ela já vai assadinha, aquela delícia quentinha, pronta pra ir à mesa, hein? No Domingão em Família.
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0: sexta-feira.
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0: Vai mandando sua mensagem lá pra participar com a gente, tá? Aquele beijo, aquele abraço pra quem você quiser. Me conta como é que tá o climinha por aí do final de semana chegando, né? Mais um final de semana. A Ilza Maria tá por aqui curtindo a gente no bairro Figueira. Bom dia, estou ligadinha na 89, quero participar do sorteio. Grande abraço pra todos os ouvintes. É a Marisa. Ô, Marisa, um beijo grande pra você, tá? A Claire também tá participando com a gente. Aquele abraço, tudo de bom. O Aldecir mandou um áudio aqui pra gente. Valeu, Aldecir, obrigada aí pela companhia, tá? Bom dia, Vivi, é a Amanda, da Coloninha. Quero participar do sorteio pra comemorar o dia do gaúcho com grande estilo. É verdade, né? Sextou com S de churrasco, não é bem isso, mas tá bom. O som é o mesmo, né, Amanda? Um beijo pra você, tá? Obrigada aí pela companhia. A Sidneia também tá no bairro 7, né, Sidneia? Beijos pra você, um ótimo final de semana. Obrigada pela sua companhia. Deixa eu ver quem mais. A Luzia tá por aqui também. Ô, Luzia, abraço, tudo de bom. O Edivan mandou um áudio aqui, ó.
2: Bom dia, Vivi, é o Edivan do Gaspadrani. Queria participar do sorteio. Abraço.
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0: Guilherme Benuto. Júlia Viana.

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2: Muito bem, estamos de volta por aqui. Tem uma galerinha aqui, ó. Mas é como a gente sempre fala, né? Não consigo trazer todo mundo pro ar, infelizmente. Mas vou respondendo a todos aqui. Todo mundo que manda mensagem tá concorrendo, tá? Desejo boa sorte. O Márcio tá por aqui, mandou um recado pra gente.
3: Bom dia, Vivi. Aqui é Márcio Luiz do Poço Grande. Gostaria de participar dos 3 quilos de costela do assado de Blumenau. E estamos todos aqui, ligadinho no rádio e trampando. Vamos que vamos.
2: É isso aí, um abraço. O Adriano Rocha também tá por aqui. O Gaúcho do Pérolas. Quero participar do sorteio. Valeu, Adriano. Abraço, tá? Tudo de bom. O Wilson Castilho também por aqui. O Alcir Vieira, o nosso amigo Loca lá do bairro Lagoa, né? Valeu, um abraço. Paulo do Santa Terezinha, deixa eu mandar um abraço também para a Emilene, para as meninas da facção da Emilene. Sabe quem tá mandando, Emilene? O Osnimar, seu esposo que está aqui fazendo conserto do nosso ar-condicionado aqui, né? E mandou, disse, ó, manda um beijo lá pra minha esposa Emilene, lá pra facção. Ah, tá mandado, um abraço. Quem mais tá por aqui participando comigo? Vamos ver ela que não pode faltar. Fernanda do Sertão Verde. Oi, Fernanda, um beijo pra você, tá bom? Eliane da Silva, galerinha tá toda por aqui curtindo, ó, mais um.
4: Bom dia, Vivi. Bom dia. Chamo Carlos Alberto, do bairro Santa Terezinha, e quero participar do sorteio dos 3 quilos de costela do assado de Blumenau Gaspar. Um abraço.
2: Valeu.
4: E ótima sexta-feira.
2: Ó, e pra eu poder sair na rua hoje aqui, né? Depois do meu horário, aquele flashback pra galera que tá pedindo aí na nossa manhã.

0: Esse é o pagodinho do Ferrugem, sinto sua falta. 10h44, 16 minutos para as 11. Tem intervalo bem rapidinho, ainda há tempo para você participar com a gente. Hoje tem 3 quilos de costela lá do Assados Blumenau Gaspar, tá?
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5: Na 89, 9 minutos para as 11.
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5: Chegando em mais uma sequência, lembrando que hoje, além daqueles 3 quilos de costela, né? Do Assados Blumenau Gaspar, a gente tem 2 tickets, 2 cartões, né? Pra você amanhã. Amanhã tem a macarronada italiana na comunidade Santa Rita de Cássia, hein? No bairro 7. É amanhã, vai ter o culto, né? Às 17 horas, após música ao vivo e aquela deliciosa macarronada com 4 sabores. Então eu tenho 2 cartões aqui pra você, tá? Que vai participar comigo, que vai curtir, amanhã vai ajudar, né? É, tudo isso é em prol da construção da nova igreja da comunidade Santa Rita do bairro 7. Então, além de se deliciar com essa macarronada, curtir aquela música ao vivo, ainda vai poder contribuir, né? A Rayane Barbosa tá por aqui participando com a gente. Valeu, Rayane. Eliseu também do Arraial. Aquele abraço. Rodrigo Henrique, do bairro Figueira. Valeu, Rodrigo. Abraço. Um ótimo dia pra você. Quem mais tá por aqui? O Adroaldo mandou um áudio pra gente.
9: Bom dia, Vivi. Aqui é o Adroaldo Bela Vista. Coloca aí no sorteio os 3 quilos de costela dos assados do Blumenau.
5: Valeu, abraço. Uma diquinha aí, ó. Quando você mandar a sua mensagem, manda lá e aguarda, tá? Porque a gente vai por sequência aqui, por horário. Então, se você mandar a mensagem novamente, ela vai lá pra cima, pro último horário, tá?
10: Bom dia, Vivi. Aqui é o Bertinho do Barracão. Queria participar do sorteio do 3 quilos de costela do assado Blumenau. Sexta-feira
5: um abraço, sextou, né? Um beijo. Tá trabalhando lá, ó. Já deu pra perceber, né?
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5: Diego e Victor Hugo.

gente, essa é do nosso tempo, tá bom, meninas? É lá do ano de 2000, né? Ela foi lançada em 87, por Walter dos Afogados e Fernando Alves, mas estourou, né? Na voz aí do grupo Cara Metade lá em 99. Eu tinha 19 aninhos nessa época. Ô, saudade. 11:01, tem intervalo rapidinho, tá? Eu volto já.

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0: 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Por aqui só dá a nossa Rádio Top. E você, claro, né? Nosso ouvinte número um de todos os dias.
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0: Ó, mandou sua mensagem lá, já tá concorrendo, tá bom, gente? Pode ficar.

0: bom dia, tudo bem? Quero participar do sorteio hoje aí. Me manda o nome das coisas.
1: Opa, esse ficou inaudível. Eu ia falar justamente sobre isso. Só que às vezes a gente não consegue colocar todos os áudios no ar. Então, antes de você mandar um áudiozinho aqui pra gente, né? Dá uma ouvidinha, ver se realmente a gente vai conseguir colocar no ar e entender, né? O que é mais importante. Mas já tá participando, tá? Quero ganhar essa carne aí pra comer com a patroa, hein? Manda um beijo pra minha esposa.

0: Bosque Vinícius, 25 horas, hein, com Gustavo Lima. A gente volta já.
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1: Na 89, 11:29.
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1: Já estamos de volta, hein? Chegando mais uma sequência da nossa manhã, o nosso Manhã Total. A gente segue até meio-dia, até um pouquinho antes do meio-dia, né? Porque agora tem a propaganda eleitoral obrigatória, o que reduz aí, né, um pouco o nosso tempo juntos. Mas a gente, né, tá sempre juntinhos. Isso que é importante, você mandando sua mensagem lá, já tá concorrendo aos prêmios também.
4: Bom dia, Vivi. Bom aqui dia. É a Tânia de Souza Bateias. Hoje eu queria oferecer toda a programação para minha irmã Vanessa, que tá de aniversário hoje.
1: Sim.
4: Desejando para ela toda a felicidade do mundo. E queria participar do sorteio da costela. E um ótimo final de semana para todos. Beijo, lindona.
1: Valeu, beijos, parabéns. Quem também está de parabéns, não é aniversário, mas aniversário de casamento, é a Maristela, ó.
5: Bom dia, estou na tua escuta, Vivi.
1: Opa!
5: Programa maravilhoso.
1: Obrigada.
5: Tudo perfeito. Mas eu também quero participar da costela.
1: Ah, certeza, né?
5: E sabe, eu ganho essa costela para fazer uma festinha. Mas que vai fazer 42 anos de casados, aí vale a pena comer uma costelinha.
1: Oi,
5: né?
1: Como, hein?
5: Valeu, um beijo.
1: Beijo.
5: É Maristela.
1: Valeu, Mari. Muitas mais felicidades e cumplicidade e respeito pra vocês, tá bom? Beijo grande. A Edicleia também tá por aqui participando com a gente. Vamos ouvir a minha amiga Lúcia, antes tarde do que nunca, né, Lúcia?
6: Bom dia, Vivi. É a Lúcia do Gaspar Mirim. Manda esses três quilos de costela aí pra mim fazer a festa final de semana. Beleza? Um abraço. Boa sextou pra todo mundo.
1: Valeu, beijão.
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0: esse é o Panda, eu te seguro, hein, ó. Participações, vou encerrar as participações aqui no bloquinho comercial, tá? Que hoje a gente tem que fazer dois sorteios, né? Mas você que mandou sua mensagem durante toda essa manhã, tá bom? Já tá participando. Boa sorte pra todo mundo, eu volto já.
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0: Na 89, 11:49.
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0: É isso.

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1: Muito bem, ó, quem tá se dando bem tá levando dois tickets, né? Dois cartões para a macarronada italiana na comunidade Santa Rita de Cássia. A Rosângela, tá bom, Rosângela? Já mandei mensagem com o endereço lá do Bar do Mitinho, tudo certinho, para você retirar lá, tá? Pode retirar diretamente lá os cartões. E os 3 quilos de costela é a Sidneia Tomás Brás. Parabéns, meninas! Estão se dando bem! Obrigada, tá? Por todo esse carinho durante toda essa manhã. Amanhã a gente se encontra, sabadão, a partir das 8. Eu te espero por aqui, tá? Beijos!
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0: Chegando, ótima tarde de sexta-feira pra você, sextou, bebê! A partir de agora, muita música boa, aumenta o volume do seu rádio, vai!
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1: Fala, turma, boa tarde de sexta-feira pra você. O programa mais show do seu rádio tá no ar aqui nas ondas da sua Rádio Top a partir de agora. Sextou, né, bebê? Play no final de semana. E a gente chega com tudo por aqui pra deixar a tua tarde de sexta-feira ainda melhor. Claro, nesse dia 18 de setembro, ano 2026, 22 graus é a temperatura aqui na cidade Coração do Vale. Muito prazer, o seu amigo de todos os dias. Eu, Marcelo, te faço companhia até as 6. Vamos juntos curtir muita música boa e, claro, a tua participação, que é o melhor ouvinte do mundo, com certeza. Pelo 988-230738, você vai deixar seu recadinho, beijo, abraço, alô, pra quem você quiser. E aí, de quebra, você vai concorrer a uma pizza lá da Casa da Pizza e um par de ingressos para o Teatro Biriba, pra você dar boas risadas nesse final de semana, se divertir com toda a sua família, tá bom? 988-230738, a partir de agora tá valendo e eu tô aguardando a tua participação. E aí, gente, como é que vocês estão? Tudo certo? Espero que esteja tudo bem contigo. Quem estiver trabalhando, bom trabalho. Quem já estiver descansando, merecido descanso, bom descanso. Eu convido a partir de agora para você ficar aqui com a gente, aumentar o volume do seu rádio e curtir só sonzeira, só as melhores aqui da programação. Ah, e claro, também não esquecendo, daqui a pouquinho teremos previsão do tempo, backstage e também túnel do tempo, aquele flashback que a galera adora, fechou? E a gente vai começar muito bem, vai começar com a Boiadeira, a nova música de trabalho dela, pra gente entrar no clima da sexta-feira. Aumenta o volume!

Gustavo Moura e Rafael, hoje eu vou travar. E eu não vou travar, não. Bem no clima da sexta-feira, né, gente? Eita, nós, pra gente começar muito bem e fechar o nosso primeiro bloquinho do show da 89. Vai participando e interagindo pelo nosso WhatsApp 988-230738, valendo um par de ingressos pro Teatro Biriba e uma pizza lá da Casa da Pizza. Intervalinho bem rapidinho.

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9: Na 89, 1:25.
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9: Muito bem, tamo de volta com o nosso show da 89 pro Vale do Itajaí, litoral norte catarinense. Só o comecinho do nosso programa. Tarde de sexta-feira, início de final de semana. Todo mundo com animação a mil, não é? Hã? Conta pra mim, a galera até trabalha mais animada hoje, que é sexta-feira, sexta-fire. E, gente, falar uma coisa pra vocês, hein? Mengão ontem classificou, deu tudo certo, mas foi no sufoco, hein? Que doideira! Olha, teste pra cardíaco. Ontem eu fiz um teste com meu coração mesmo. Que louco, não só eu, né? Como todos os rubro-negros também. Pelo amor de Deus, mas deu tudo certo. O Mengão tá classificado na semifinal da Liberta. Vamos pegar os estudiantes da Argentina agora e de lá do outro lado, Palmeiras e Fluminense. Poderemos ter uma final brasileira aí. Se Deus quiser, vai ser, né? Galerinha participando, 988-230738. Deixa eu ver quem tá por aqui. O Gabriel do Santa Terezinha participando. Valeu, Gabriel. Grande abraço, meu querido. Boa sorte no sorteio. Oi.
11: Boa tarde, Marcelo. É a Cristiane Moraes, do bairro Coloninha. Uma excelente e abençoada sexta-feira para todos. Uhul!
9: Amém, para você também, Cris. Ótima tarde de sexta-feira. Boa tarde, quero participar do sorteio da Casa da Pizza e do Teatro Biriba também. A Débora do Santa Terezinha. Beijo para você, Débora. Boa sorte no sorteio. É, o Paulo também do Santa Terezinha participando. Valeu, Paulo. Grande abraço. A Daira Nicoletti também participando dos sorteios de hoje. Uma ótima tarde para você também, minha querida. Ótima tarde. Oi.
12: De Marcelo, Dani Rodrigues, o Gasparinho quer participar do sorteio da pizza. Muito obrigada.
9: Valeu, Dani. Beijo para você. Deixa eu ver o que ela me mandou aqui.
13: Ah, cadê o flamenguista aí? Tem flamenguista aí?
9: Valeu, Dani. É, hoje a gente tá feliz, mas o negócio foi tenso ontem à noite. Beijo para você. Boa sorte. Quem mais? A minha querida Jacira Fernandes passando por aqui para desejar uma ótima tarde, que é o par de ingressos pro Biriba. Beijão, Marcelo, para você também, Jacira. Beijo para você, boa sorte.
14: Boa tarde, Marcelo. Sextou, ótima sexta-feira para você e para todos nós. Aqui é Elaine do Poço Grande e eu quero participar desse sorteio top aí da pizza. Manda essa pizza top aí para fechar a sexta-feira. Beijo.
9: Beijo, mulher. Boa sorte para você no sorteio também. Obrigado pelo carinho de sempre. Oi, Marcelo, boa tarde, aqui é a Terezinha. Quero ganhar esse sorteio da pizza ou então um par de ingressos pro Teatro Biriba. Toca a música do Leonardo, sexta-feira, cerveja, cerveja. Boa sorte no sorteio, tá? Vai participando, interagindo no nosso WhatsApp. Dá tempo ainda, claro, de você participar e concorrer aí a pizza lá da Casa da Pizza e também um par de ingressos para o Teatro Biriba. Pagodinho agora, vamos? Jeito, moleque. Música.

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15: Na 89, 17 minutos para as duas. Boa tarde.

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0: Bruno e Barreto e a Texana 37. Fechando mais uma sequência por aqui. Vamos para as informações no mundo da música e os artistas a partir de agora.
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0: Olha, a dupla Maiara e Maraísa lançam Sentimento Louco Medley. Esse álbum é da Amazon Music e a intenção desse lançamento é homenagear a cantora Marília Eterna Mendonça, que ficará disponível na exclusividade de 3 meses lá no Amazon. E esse álbum Sentimento Louco é para homenagear, né, a nossa querida Marília Mendonça era muito amiga, né, de Maiara e Maraísa. Elas resolveram homenagear a cantora. Com a produção musical de Eduardo Papeto, a faixa une versões de sucesso e Sentimento Louco. E também tem a música Todo Mundo Menos Você, que chegou ao stream, né, no dia 16 de setembro, com a exclusividade de 3 meses. Esse novo álbum aí já está disponível também, se você quiser dar uma olhadinha lá no YouTube também, nas plataformas digitais aí, a dupla Maiara e Maraísa homenageando a nossa querida Marília Mendonça, que tá sempre nos nossos corações, né, gente? Com certeza. Intervalo comercial bem rapidinho, volto já.
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1: Na 89, 2 e 2.

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1: Muito bem, tamo de volta com o nosso programa Mais Show do seu rádio aqui nas ondas da sua Rádio Top. Desta sexta-feira para todo o Vale do Itajaí, Litoral Norte Catarinense. Galerinha participando, muitas mensagens chegaram por aqui. Tempo chove nesse momento, né, na cidade de Gaspar, pelo que eu vejo aqui da janela do estúdio, uma garoa, né, bem fininha, cai sobre o céu aqui de Gaspar, caindo sobre a nossa cidade, né, melhor dizendo aí. Mas nada impede de a gente curtir muito esse final de semana, sexta-feira tá aí, né, gente, que maravilha. Oi, Marcelo, bom final de semana, quero participar do sorteio dos ingressos do Biriba. É a Janete do bairro 7. Boa sorte, minha querida. Beijo pra você. Boa tarde, Marcelo. Olha onde eu tô, da Ana Castela. Toca pra gente. Quero participar dos sorteios da Casa da Pizza e também dos ingressos pro Teatro Miriba. É o Elias, do bairro 7. Valeu, Elias. Um grande abraço pra você, meu querido. Boa sorte. Ana Felski, do Poço Grande, também participando. Valeu, Ana. Beijos.
2: Boa tarde, Marcelo. Sou Maria Vitória, do Alto Gasparim, que é participar do sorteio da Casa da Pizza. Por favor, manda sua pizza pra mim, por favor, senhor.
1: Boa sorte, Titio Marcelo vai ficar na torcida, viu? Quem mais? O Heitor, do Santa Terezinha, participando com a gente. Valeu, Heitor. Grande abraço. A Natasha, do Santa Terezinha, também deixando seu recadinho. Valeu, Natasha. Beijo. Boa sorte pra você também. O Sandro Coelho também participando com a gente. Valeu, meu querido, grande abraço, boa sorte pra você no sorteio. Nelson Vipel também do Baú Central com a gente. Quem mais? A Maria do bairro 7 de Setembro participando. Beijo pra você, Maria, boa sorte também no sorteio. Ilza Maria Gomes do bairro Figueira, que é participar do sorteio da Casa da Pizza. Valeu, Ilza, beijo pra você. 988-230738 é o WhatsApp da sua Rádio Top para você participar e interagir nesta sexta Fire. Por falar em sexta, tá chegando o homem aí, Leonardo Cerveja.

Rio Negro e Solimões e o Chapeludo. Uma das músicas mais pedidas aqui na nossa programação. Intervalo comercial, na volta a gente vai ter aqui a previsão do tempo. Vamos saber como é que vai ficar o tempo para esse final de semana. Tudo isso e muito mais, volto já.

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8: Na 89, 2:21.
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8: Muito bem, vamos saber então como vai ficar o tempo para este final de semana. Quem traz os detalhes pra gente é o nosso amigo Peter Schauer. Boa tarde, Peter.
11: Boa tarde. Céu nublado e possibilidade para ter ocorrência de chuvas passageiras bem mal distribuídas por conta da incursão de ar frio e úmido proveniente do Oceano Atlântico através dos ventos de norte a nordeste. Portanto, uma tarde com muitas nuvens, céu nublado, um outro ponto, algum chuvisco, alguma chuva passageira não dá para descartar. Amanhã chove o dia todo, é um sábado mais fechado, chuvoso, chuvas ocasionais de intensidade fraca, moderada, alguma trovoada, algum temporal isolado. Entre a madrugada e parte da manhã ainda do domingo tem previsão de chuva, depois melhora e volta a esquentar na sequência do próprio domingo. À tarde a temperatura já sobe bem, com uma certa sensação de mormaço. Faz calor. Na segunda tem previsão de chuva, risco para ter formação de alguns temporais. E na terça chove novamente e vai melhorando mais aí para o período da tarde e turno da noite. Os acumulados podem sim trazer transtornos, são transtornos pontuais, mas não dá para descartar algum local aí com algum transtorno, seja por alagamento, alguma enxurrada, algum deslizamento de terra, e ficar de olho nos rios. Peter Schauer, meteorologista com a previsão do tempo.
8: Valeu, Peter, obrigado pelas informações. Bom final de semana, na segunda-feira ele tá de volta aqui na nossa programação. Breno e Matheus.

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0: Esse é o Geninho e o peão todo tatuado. Participação dela, né? Mariana Fagundes. Aliás, Geninho estará aqui na nossa cidade vizinha, em Blumenau, viu? É, dá uma olhadinha nas redes sociais por aí que você vai saber já os detalhes aí. Intervalo comercial bem rápido, volto já.
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19: Na 89, 2h43. Boa sexta-feira.
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9: Da 89, 3 e 2. Estamos de volta. É, meu povo, seguimos por aqui com o show da 89 pro Vale do Itajaí, litoral norte catarinense. Galerinha participando, interagindo. Que bloquinho sensacional foi esse anterior, né? Até um flashback tava ali no meio infiltrado, hein? Eita, que eu sei que tem uma galera aí. Tem uma galera aí que andou dançando, hein? Fazendo passinho. Gostou demais aí desse flashback. Boa tarde.
10: Boa tarde, Marcelo. Aqui é André do bairro Lagoa. Quero participar do sorteio da pizza do Biriba. Manda o sorteio pra cá. Boa tarde a todos.
9: Boa tarde pra você também. Boa sorte. Beijo.
11: Boa tarde, Marcelo. Meu nome é Mário. Sou do bairro Lagoa. Gostaria de participar do sorteio da pizza e do ingresso do Biriba.
9: Valeu, meu querido, tamo junto. Boa sorte pra você também nos sorteios de hoje. A Luana do Gasparinho também tá com a gente. Valeu, Lu, beijo. O Lucas do Gasparinho também participando com a gente. Valeu, Lucas, um grande abraço, meu querido. Márcia Oliveira do bairro Figueira com a gente também. Valeu, Márcia. O Alexandre de Amorim da margem esquerda participando. Valeu, Alexandre, grande abraço, meu querido. Boa sorte no sorteio. Olha, tem um áudio aqui do Daniel de quase 1 minuto, eu não consigo colocar no ar, tá? Porque fica muito extenso. Deixa eu colocar o segundo aqui, que é de 9 segundos, vamos ver.
12: Pode falar até meu nome, que eu mandei na pessoa, Daniel Vaz. Eu não tenho tempo de ir lá e...
9: Beleza, Daniel, eu vou dar uma olhadinha depois aqui no teu áudio, tá? Vou ver o que tu tá solicitando, qual é o assunto, depois eu converso contigo fora do ar, beleza? Maísa Vipel com a gente, valeu, Maísa, beijo, oi.
13: Oi, Marcelo, tudo bem?
9: Tudo Gostou, certo.
13: Meu anjo, nada melhor do que terminar essa sexta-feira com uma pizza, hein?
9: É verdade.
13: Sou a Patrícia do bairro da Coloninha. e me coloca no sorteio. Beijos.
9: Beijo, Patrícia.
13: Ótimo final de semana pra
9: Boa
13: todos.
9: Sorte pra você. Ótimo final de semana também. O Adriel do Bateias também tá com a gente. Valeu, Adriel. A Marta do bairro Bela Vista participando também por aqui. Valeu, Marta. Beijo. Oi.
3: Valeu, Alexandre. Grande abraço.
14: Boa tarde, Marcela. É a Nene trabalhando aqui na Liquids. Quero participar do sorteio da pizza. Bota o nome da Natália, do Vinícius, da Letícia, do Matheus e da minha amada, que eu amo muito, Alice, que tem 9 meses. É... Gostei do flashback, tá aqui só no passinho aqui, sextou. Dá-lhe, Mengo.
9: É isso aí, dá-lhe, Mengão, né, minha querida Nani? Isso aí, tamo junto. Foi no sufoco ontem, né? Mas no fim deu tudo certo, teste pra cardíaco. Que bom que vocês gostaram do flashback. Daqui a pouquinho no túnel do tempo tem mais um, tá? Pra gente continuar nesse clima do fim de...
15: Oi, Marcelo, boa tarde. Aqui boa é a tarde. Thaís do bairro Margem Esquerda. Eu quero estar participando do sorteio da pizza. Bom final de semana.
9: Valeu, Thaís, bom final de semana pra você. Boa sorte no sorteio. Michel Teló.

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6: 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Na 89, 3 e 24.

Menos é mais, champanhe. Fechando mais uma sequência por aqui, na volta do intervalo, Túnel do Tempo. Vamos fazer aquela viagem e curtir o clima da sexta-feira. Volto já. Que

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11: Na 89, 18 minutos para as 4.

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1: Chegou o grande momento que a galera gosta e muito quer fazer aquela viagem no tempo e recordar um grande clássico. Vamos viajar para os anos 80, mais precisamente para 1989. Sonzeira do Rockset Deluxe, sem perder muito tempo, vai. Vamos curtir essa sonzeira porque hoje é sexta-feira, né, bebê? Nesse clima aí.

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15: Na 89, 4 e 1.

0: Muito bem, tamo de volta com o nosso show da 89 desta tarde de sexta-feira, sexta-fire. Sextou, né, bebê? Tem uma galerinha aí que já tá no clima, viu? É, relatos que eu acabei recebendo aqui, tem uma galera que já tá bem pra frente. Gisele do Barracão, tá ligadinha na 89, valeu Gisele, beijo pra você, boa sorte. A Cleide do Barracão também participando. Valeu, Cleide. Boa sorte. Beijo.
1: Boa tarde, Marcelo. Aqui quem fala é a Cris de Coloninha. Queria participar do sorteio da pizza. E queria escutar um flashback. Morden Talk. Bem legal. Beijos.
0: Valeu, minha querida. Beijo pra você. Bom fim de semana também. Boa sorte.
2: Oi, eu sou a Alice do Bairro 7. E eu quero participar de todos os sorteios de hoje.
0: Beijo, titio Marcelo, vai ficar na torcida. Oi, Aninha.
3: Boa tarde, Marcelo. Sou Ana Paula da Silveira, do bairro da Figueira. Queria participar do sorteio da Casa da Pizza. Sextou. Uhul.
0: Valeu, Ana. Sextou. A Franciele do bairro 7 de Setembro participando com a gente também dos ingressos para o Teatro Biriba. Valeu, Franciele. Beijo, boa sorte pra você. Fabiana do Santa Terezinha também tá com a gente. Valeu, Fábio. Boa sorte.
4: Boa tarde, Marcelo. Estamos aqui trabalhando. É a Adriana do Bairro 7. Quero participar do sorteio da pizza, da Casa da Pizza. Beijos e bom final de semana.
0: Beijo, Adri, pra você também. Ótimo final de semana. Giane Aparecida também com a gente, querendo a pizza lá da Casa da Pizza. Valeu, Giane. Boa sorte.
5: Fala, Marcelo. Aqui é Robson do Bairro 7. Coloca meu nome no sorteio aí. E já sextou, né?
0: Sextou.
5: Já pode estar cedo. O que você diz?
0: Tu já abriu a tua?
5: Trabalho, eu tô ansioso pra chegar a hora de eu largar aqui pra tomar umazinha de óleo.
0: Tu já abriu uma?
5: Afinal de contas, a gente merece.
0: Merece, com certeza.
5: Abraço, Marcelo.
0: Valeu, Robson. Tamo junto, meu querido. Tu já fez isso aqui, ó? Ou vai fazer ainda? Eita, tem gente que tá só na espera, né? Só tá esperando esse momento, né? O Wilson do Santa Terezinha participando. Valeu, Wilson. Grande abraço. Lari Marquete também. Valeu, Lari. Beijo pra você. Boa sorte, tá bom? Quem mais? A Lúcia do Gaspar Menin participando. Valeu, Lúcia. Beijo. Boa sorte pra você no sorteio. José Amarildo do Terezinha, do bairro Santa Terezinha, participando. Valeu, meu querido. Grande abraço. Ele já tá por aqui. Eu não sei, Jean. Acho que já queimaram a largada. Tu já queimou?
6: Alô, Marcelão. Jean Carlos Chicato, do Bela Vista. Envia essa pizza aqui pra nós, meu querido. Um grande abraço aí a todos. Uma ótima sexta-feira pra toda a galerinha da Top.
0: Ótima sexta-feira pra você também, meu querido. Então, eu acho que tem gente que já queimou a largada aí. Já aproveitou pra fazer, né, ó. Já aproveitou pra abrir a primeira, porque já são 4 horas da tarde. Tem gente que deve estar com muita sede, né? O Ednei do Bairro 7 participando com a gente também. Valeu, Ednei, grande abraço. Participa, interage. Daqui a pouquinho, pertinho das 6, eu venho com os sorteios. Mike Rodrigo.

Os Brutos de Raça, Anthony Gabriel, fechando mais uma sequência por aqui. Na volta do intervalo, mais participação da galera no nosso WhatsApp, hoje valendo um par de ingressos para o Teatro Biriba e também uma pizza lá da Casa da Pizza. Volto já.

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1: Na 89, 4:23. Muito bem, estamos de volta com o programa mais show do seu rádio aqui nas ondas da sua Rádio Top. Galerinha participando, interagindo no nosso WhatsApp, todo mundo querendo pizza e também um par de ingressos para o Teatro Biriba. Aliás, com esse tempinho, né, nublado, chovendo, nada melhor do que comer uma pizza deliciosa hoje à noite, né? Rosilene, é isso, do bairro Santa Terezinha participando com a gente. Valeu, Rosilene, boa sorte para você no sorteio, beijo.
2: Boa tarde, Marcelo. Aqui é a Gabriela da Marvina Embalagem do Santa Terezinha. Estamos ligadinho e trabalhando muito nessa sexta-feira, hein? Manda esse prêmio aqui pra nós, hein? Sextou!
1: Sextou, Gabi. Beijo pra você. Boa sorte no sorteio. Um abraço pra todo mundo aí, tá? Obrigado pelo carinho. Fala, Marcelão. Tudo certinho contigo? Tudo certo? Me coloca no sorteio da pizza, por favor. É o Sandro. Já tá, meu querido Sandro. Fica tranquilo. Boa sorte. Andréia do Santa Terezinha participando com a gente também. Valeu, Andréia, beijo pra você. O Thomas do Santa Terezinha também participa. Oi, boa tarde, a Gabriela aqui do bairro 7 de setembro, quero participar do sorteio da pizza. Valeu, Gabi, boa sorte pra você, tá participando, tá? Um grande beijo. Silvana do Arraial, desejo uma ótima sexta-feira a todos e tá participando do sorteio. Valeu, Silvana, beijo, boa sorte. Cauê Vipel também tá aqui com a gente. Diana Ferreira do Gaspar Mirim participa dos ingressos aí do sorteio para o Biriba e também da pizza. Valeu, Diana, beijo, boa sorte. A Regina do Alto Gasparinho também participando do sorteio. Valeu, Regina, beijo pra você. Neide do Santa Terezinha também tá aqui com a gente. Valeu, Neide. Quem mais? A Lise do bairro 7 também participando do sorteio da Casa da Pizza.

0: Vem em mim, sexta-feira, sua linda. É ou não é? Hã? Começou o final de semana, fala a verdade. Alex e Ronaldo, fechando mais uma sequência por aqui. Intervalo, volto já.
1: Valeu, gente!
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0: Um pagodinho gostoso pra gente curtir nessa sexta-feira. Som de faculdade, não vou te bloquear. Fechando mais uma sequência por aqui. Na volta, vamos para a reta final do programa e a participação da galera. Volto já.
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8: Na 89, pontualmente 5 horas.
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8: Muito bem, tamo de volta. O que o locutor tá querendo? Tá querendo falar em hablas em espanhol? Ah. Essa altura do campeonato, locutor. Eita, nós, hein? Isso é a magia da sexta-feira, né? A gente fica até com aquele astral bem mais lá em cima. Não que a gente não esteja nos outros dias. Mas a sexta-feira é mágica, né, gente? Fala a verdade aí. A sexta-feira é muito boa, né? Ó. Até saiu um foguete aí. Quem tá participando com a gente no nosso WhatsApp, muitas mensagens chegando por aqui. A Clau também participando aqui. Valeu, Clau. Beijo pra você. Vamos para um áudio.
10: Oi, Marcela. Aqui é a Julia Maia do centro. Queria participar do sorteio da pizza. Valeu, tchau.
8: Beijo pra você. Olha quem apareceu aqui no estúdio. Eu não tô sozinho no estúdio. Eu estou acompanhado. Fala, minha joia.
11: E aí, quem é que tá metendo beijo aí?
8: Não, a Júlia mandou mensagem pra gente querendo participar do sorteio. Boa tarde pro senhor.
11: Que é a Júlia? Boa tarde, Marcelo.
8: A Júlia é uma ouvinte nossa aí.
11: Ah, ela é de onde?
8: Não sei, não falou, só pediu pra participar do sorteio.
11: Como é que tá o dia dela?
8: Tá bem, tá bem.
11: É?
8: É.
11: Então tá.
8: Tu queres ler alguns recadinhos aí?
11: Quero. Sabe onde é que eu tava agora há pouco? Até agora?
8: Onde
11: eu e a Letícia o dia todo? No rolê do bem, cara.
8: Oh, que legal, hein?
11: Nós estava arrecadando insumos para a feijoada da Sorri pra Dal, nós estava arrecadando brindes para a Roda da Fortuna e tá muito maneiro. Sábado que vem.
8: Aliás, um grande evento, né?
11: Grande evento.
8: Um evento aí para ajudar as crianças.
11: Necessário, né?
8: Precisa.
11: Necessário.
8: A gente tem que. Nós, como pai, né, Palguinha? Eu e você que somos pais, né? A gente sabe que a gente tem que abraçar a causa, né?
11: Sim.
8: Que é nobre.
11: É nobre. É uma causa muito bonita, tá? Tu saber que é uma casa que não tem auxílio nenhum do governo.
8: Exatamente.
11: É uma casa que foi criada e é bancada pelos pais das crianças. Isso é sensacional, cara. E vai acontecer sábado que vem no Vasto Verde em Blumenau.
8: É isso aí. Mandar um abraço pro Rodrigo. Rodrigo Moser. Grande Rodrigo Moser.
11: Grande
8: amigo,
11: Rodrigo.
8: Estudou comigo. É corintiano, né? Pena que é.
11: Ah, mas ninguém é perfeito, né? A Letícia é do Flamengo, né?
8: Mas tá, aí tu me inclui nisso também.
11: Tu também anda sem camisa por aí?
8: Não, eu não ando sem camisa.
11: Esse flamenguista anda sem camisa.
8: Queres ler uns recadinhos aí?
11: Manda aí. Quem é que tá aí?
8: Ó, o nosso querido Jean querendo participar do sorteio. Agora lê esse recadinho aqui da nossa querida Elaine. Fala aí.
11: Diga, boa tarde, Marcela. Aqui é Elaine Martins, do bairro Gaspar Mirim. Quero participar do sorteio da pizza, da Casa da Pizza.
8: Mais um recadinho, manda ver.
11: Boa tarde, aqui é Wilson Castilho do Gaspar Mirim, quero participar dos sorteios de hoje. Não tem um áudio aí?
8: Não tem, tem um áudio aqui, vamos
11: ouvir. Então vai lá.
8: Vamos ouvir o áudio.
11: Peraí.
8: Vamos ver.
11: Peraí. Áudio!
12: Que é o Mauro do Reador, gostaram de participar dos prêmios. Sextou, 89, a nossa rádio.
8: Sextou, é verdade.
11: Seu Mauro.
8: Áudio, ó, tem um ali, agora tu fala aqui, peraí. Vai lá.
11: Áudio!
13: Boa tarde, boa tarde, tudo bem? Quero participar do sorteio de hoje aí. Eu quero uma música. Se der, toca uma aí do Bruno Marrone.
8: Ó.
13: É a Kathleen do
8: Pensei em uma agora.
11: Não, eu tô pensando numa que tu vais tocar.
8: Qual?
11: A loira do carro branco.
8: João Paulo e Daniel.
11: Nossa senhora. Oi, outra, tens que mandar um abraço pra galera da Tony Fan. Eles são verdade, muito cara. Teus fãs, cara.
8: Deixa eu mandar um abraço pra galera da Tony Fan, que eu já fiquei devendo. Eles vão brigar comigo daqui a pouco.
11: Ei, vão te botar as cutículas.
8: Um abraço pra toda a galera aí. Ó, mais um lá, fala aí.
11: Áudio.
7: Boa tarde, Marcelo. Aqui é Juliana Santa Terezinha, que vai participar do sorteio de hoje. Toca uma barquinha de ouro pra nós. Pessoal da JM tá aí, ligadinhos em todo vapor hoje.
8: Valeu, minha querida. Beijo pra você. Porque a galera pede desse barquinha de ouro.
11: Ah, é, mas é maneira, né? Maneira.
8: Vai participando, 988-230738. Fica mais um pouco aí, ou tu já vai embora?
11: Não, eu vou estar por aqui, nós estamos fazendo a edição do vídeo ali do Rolê do Bem, e daí nós também vamos trocar umas ideias, porque eu tô sabendo que tu também vai se juntar à causa agora.
8: Vou.
11: Então nós vamos ficar por aqui.
8: Beleza, então,
11: Praguinha... Eu quero escutar a minha loira do carro branco, depois
8: então,
11: eu vou embora.
8: Então tá bom, Praguinha vai ficar por aqui mais um pouquinho com o nosso programa mais show do seu rádio, que continua, Panda!

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0: Muito bem, tamo de volta com o nosso show da 89 pro Vale do Itajaí, Litoral Norte Catarinense. Finalzinho de programa e a galera tá participando comigo ainda. Muita gente deixando seu recadinho, sua mensagem, pessoal, não desiste, né? Fala, minha querida Vanessa.
1: Boa tarde, Marcela, aqui é a Vanessa Maia do Centro, quero participar do sorteio da pizza. Mandar um beijo pro meu esposo André e pra minha filhota Jujubinha.
0: Valeu, Vanessa, beijo pra você, um abraço pro teu esposo André, pra tua filhota, tudo de bom pra essa família, viu? Tamo junto.
2: Boa tarde, tudo bem? Tchau, sorteio de hoje aqui,
0: menos Ô, meu bem, o teu áudio não saiu direitinho, tio Marcelo não conseguiu ouvir, tá? Duda Liares, do Alto Gasparinho, participando com a gente, valeu, Duda, beijo pra você, boa sorte. A Roseli Veríssimo do Barracão também participa com a gente dos sorteios, valeu, Roseli. Quem mais tá participando dos sorteios? Sandra do bairro 7 de setembro, valeu, Sandra, beijo pra você. Alice do Bateias também com a gente, valeu, Alice. A Keila do Barracão, valeu, Keila, beijo. Lari Marquete também do bairro Figueira, valeu, Lari, beijo pra você, boa sorte. Vanessa do bairro Lagoa participando, valeu, Vanessinha. Josi também do Olho Grande participando, valeu, Josi, beijo. A Karine Bueno do bairro Bela Vista, que é muito participar do sorteio, ela manda um beijo, pediu pra mandar um beijo pra facção da tia Raquel no bairro Figueira, valeu, minha querida, beijo pra você, Karine, pra todo mundo aí da facção da Raquel no Bela Vista, obrigado pelo carinho, viu, gente?
3: Oi, eu sou a Alice do bairro 7, eu quero participar do sorteio da pizza.
0: Beijo, titio Marcelo vai ficar na torcida, viu, Alice? Boa sorte.
4: Fala, Marcelão.
0: Ô, meu querido
4: tudo
0: Gui,
4: bom, rapaz?
0: Tudo certo.
4: Quero participar da pizza do da casa da pizza.
0: Fechou, meu querido, boa sorte pra você no sorteio, dá tempo de você mandar teu recadinho, participar do nosso sorteio de hoje, tá bom? 5:24, finalzinho de programa, mas claro, antes da gente fazer o sorteio, vamos curtir mais música boa, vamos? Bora nesse clima de sexta-feira? Menos é mais. Sim.

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4: 89, 20 minutos para as 6.
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4: Muito bem, muito bem, muito bem, muito bem, muito bem. Muito obrigado a todos que participaram com a gente, que deixaram o seu recadinho também. E aí da pizza, né? Da Casa da Pizza e também do Biriba, né? O Teatro Biriba. Galerinha participando, deixando o seu nome por aqui para participar. Bom, quem se deu bem e levou o par de ingressos para o Biriba para dar boas risadas foi você do telefone 47997 86 final 63. A Ana do Gasparinho, parabéns, Ana. Se deu bem aí, vai poder dar boas risadas no fim de com a sua família, enfim, amigos, no Teatro Biriba, para o palhaço Birita, né? E deixa eu ver também quem mais tá aqui com a gente participando. Eu vou fazer outro sorteio agora, tá, gente? Tô aqui no computador, nosso aplicativo também, né? Com o nosso nosso esquema por aqui, então vamos fazer o sorteio aqui rapidinho. Deixa eu só colocar a trilha certinha aqui pra deixar tudo bem direitinho. Ao vivo é assim mesmo, gente. Ao vivo é assim mesmo e faz parte, né? Vamos fazer agora bem direitinho aqui. É isso aí, vamos lá. Deixa eu ver agora aqui, pegar o sorteador pra gente ver quem vai ser a pessoa que vai levar hoje a pizza lá da Casa da Pizza para saborear uma deliciosa pizza, hein? Que é boa demais, né, gente? Eita, nós. Quem se deu bem já saiu por aqui. Opa, que maravilha, hein? Pode comemorar você do telefone 47997 60 final 14. A Gabriela do bairro 7 de Setembro. Parabéns, Gabi. Se deu bem, vai comer uma deliciosa pizza hoje lá da Casa da Pizza. Para você que não ganhou, não fique triste, o Cleiton já tá chegando daqui a pouquinho com 89 na pista, mais prêmios, mais música boa. E eu, Marcelo, vou ficando por aqui, me despeço, volto amanhã na programação pela manhã. Amanhã teremos pit stop na LCR Motos, tá? Teremos LCR Motos amanhã no sabadão. E também, logo depois, à 1 da tarde, eu chego com tudo aqui com o Flashback 89 pra gente fazer aquela viagem no tempo e dançar muito no sabadão. Beijo no coração de todo mundo, ótima noite de sexta-feira e até amanhã. Tchau, gente!

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Reti ali, desejando a todos nós saúde mental, principalmente nesse mundo caótico, confuso, mas que tem programas como o 89 na Pista, para que o teu final de semana, o teu resumo de semana, seja o mais divertido, mais alegre, o mais entretido possível. Estamos com o nosso 89 na Pista, já estamos no ar, sim, estamos assumindo os botões, os graves e os agudos por aqui. 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É sexta-feira. Leonardo está abrindo o nosso 89 na pista de hoje.

casa e beliscando. Beliscando o quê? O coração. Tão feliz o Tiaguinho. E amor de primavera com corpo e alma, não esquecendo, claro, Leonardo que abriu o nosso 89 na pista especial de sexta-feira. Que combinação, que repertório inicial, que acordes iniciais maravilhosos, muito bons até. E no final do programa de hoje, sortearemos para você um sabão em pó da marca Girando Sol, acompanhado de um amaciante da marca IP, presente da loja Rabi. E vamos sortear também uma carga de gás da Gás Camargo. Vamos lá? Aí! Uma carga de Gás Camargo e também um sabão em pó da marca Girando Sol e um amaciante de roupas da marca IP, presente da loja Rabi, serão os presentes de hoje. Nós vamos para o intervalo. Daqui a pouquinho vamos ter a presença ilustre de Cássia Eller aqui no nosso 89 na pista.

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5: 89 na pista. 6 horas e 25 minutos, 18 graus de temperatura nesse iníciozinho de sexta-feira, de 18 de setembro. Amanhã será dia 19? Sim, amanhã vai ser dia 19 e amanhã estaremos no sábado. Sábado que será comemorado, ou vamos comemorar, o dia do teatro. No dia 20 é o dia do baterista. Alô, bateristas, grande abraço. Dia do gaúcho também, dia 20 de setembro é dia do gaúcho. Na segunda-feira comemoraremos o dia da árvore. Dia do fazendeiro também se comemora na segunda-feira. É, datas importantes. 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

0: 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E aquele boa noite para Luciana Bippel. Oi, quem mais? Abraço também para Sidney do Gaspar Mirim. Alô, Gaspar Mirim, boa noite. Música com terceira dimensão oferecendo para a embalagem da Marlene. Ótimo final de semana a todos aí. Quem mais? Boa noite também para Daniela da Margem Esquerda. Sandra, aqui do bairro 7 de Setembro. Quem mais está chegando? Daqui a pouquinho vamos ter Cássia Heller aqui no nosso 89 na pista. Abraços também para Terezinha, pedindo música dos atuais. Claro, os atuais sempre estão aqui no nosso 89 na pista. Os atuais sem você, essa, sem você a música. E é a pedida também do Michael, pedido de bis, repeteco de atuais aqui, sim, claro. O que mais aqui? Ah, vamos ter também música boa. Alô, oi, boa noite.
1: Boa noite, Cleiton, Adriana do bairro 7. Quero participar da carga de Gás Camargo. Se puder, toca a música do Brilha Som, me diz. Beijos, bom final de semana.
0: Bom final de semana, querida. Grande abraço também para Ana Cristina de Brusque. Oi, Ana. Sim, olha aí, mais uma pedida dos atuais. Olha, os Reis do Baile estão sendo super requisitados, requisitadíssimos, aliás. Alô, boa noite.
2: Boa noite, Cleito. Sextou, ótima noite pra você e pra todos nós. Aqui é Elaine do Poço Grande, tô ligada na nossa Top 89. Quero participar dos sorteios de hoje e toca aí hoje pra gente um Cássia Heller. Quem sabe eu ainda sou uma garotinha. Beijo.
0: Beijo, Cássia Heller, está na pista. Está na pista, sim. Ela chegou.

fãs atuais, sim, eles mesmos, os reis do baile, sem você. Pedida foi do Maicon, sim, Maicon aqui do centro pediu. E, ah, claro, foi pedido tríplice, pelo que eu vi aqui, foram 3 pedidos dos atuais. Atuais subiram na pedido do Maicon aqui do centro. É, quem mais pediu aqui foi a nossa querida Ana Cristina de Brusque. Oi, Ana. Isso, grande abraço, ótima noite pra vocês aí. Alô, Brusque, grande abraço. Além do Maicon, quem pediu? Foi mais alguém que pediu aqui. Ah, sim. A Terezinha da margem esquerda, grande abraço, também pediu os atuais. Além dos atuais, quem esteve também foi Matheus Menem, Dançamos Maneira, sim, e a Cássia Heller, Malandragem, foi a pedida da Elaine, do bairro Poço Grande. Daqui a pouquinho a gente volta com mais 89 na pista. 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

0: Para todos nós, faltando 15 minutos para 7.
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0: 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Sexta-feira e, segundo eu fiquei sabendo, a lua não vai refletir, é isso mesmo? A lua não vai refletir a luz do sol amanhã e nem domingo. Isso significa o quê? Que a previsão indica que nós teremos um sábado úmido e chuvoso? Sim, é verdade. E a amplitude térmica do sábado será de 16 graus na mínima e 20 graus na máxima. O domingo também pode variar um pouquinho, 18 na mínima e 30 graus na máxima. Vamos lá, então, mais interatividade, super movimentado o nosso 89 na pista, sem dúvida. Claro, abraços para, deixa eu ver aqui, Pablo do Belchior pedindo música do Phil Collins. Opa, boa, garoto, daqui um pouquinho Phil Collins vem pra pista, claro que sim. Quem mais aqui? Tem mais participações? Quem mais aqui? Sidney do Gaspar Mirim pedindo uma música do Terceira Dimensão e vai oferecer para a embalagem da Marlene. Sim, ainda nessa noite vamos ter. Abraços também para Guilherme Sabel, que parabeniza o aniversariante Altair pelo aniversário. Opa! Opa, que bom! E pede a música Borboletas. Ótimo, daqui um pouquinho Vitor e Léo sobe a nossa pista. Quem mais? Oi, Ana Fels, que também pedindo a música Só um Grande Amor e oferecendo para a facção, para as meninas da facção da Emilene. Dado o recado, claro. Alô, oi. Boa noite.
2: Meu amigão, Carlos Sontor do bairro Santa Terezinha. Gostaria de participar do sorteio, meu amigão.
0: Claro, seja bem-vindo. Abraço também para a Daniela da Margem Esquerda. Sandra do bairro 7 também está aqui na pista. Alô, oi, boa noite. Vamos saber que música que a gente vai ouvir agora.
3: Boa noite, Cleiton, Adriana do bairro 7. Quero participar da carga de Gás Camargo. Se puder, toca a música do Brilha Som. Me diz. Beijos. Bom final de semana.
0: Bom final de semana.

Ave na pista e aquele abraço para a embalagem do Bagual, Maicon, Simone, Mariana, Maria e Vanessa também se ligaram no Som dos Atuais. Rio Azul, Borboletas foi com Vitor e Léo na pedida de Guilherme Sábio. E também Brilhação, brilhou aqui intensamente, sim, bonita canção, Me Diz. A pedida foi da nossa querida aqui do bairro 7, Adriana. Oi, Adriana, grande abraço. No final do programa de hoje, sortearemos uma carga de gás da Gás Camargo e também um sabão em pó da marca Girando Sol, acompanhado de um amaciante de roupas da marca IP, presente da loja Rabi.

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7: 7:05, estamos no 89, na pista especial de sexta-feira.
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7: 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Alô, boa noite. Agora sim. Olha só quanta gente bacana chegando aqui. Abraços para Pablo do Belchior. Sim, Phil Collins vai estar na próxima sequência. Fica ligado. Abraços também para Éder do bairro Figueira. Alô, Éder, grande abraço. Só uma canção a pedida vem do bairro Santa Terezinha. Barbarella também vem pra pista. Ainda nesta noite, vamos ter corpo esgualepado, é isso mesmo? Alô, boa noite.
9: Boa noite, Cleiton. Marli Barbalhau, estou participando do sorteio aí.
7: Claro.
9: Eu quero mandar uma música para a embalagem da Marlene.
7: A embalagem da
9: Pedindo
7: Marlene.
9: Corpo esgualepado.
7: Corpo esgualepado também, ainda no programa desta noite. Muitos pedidos, olha só, bem movimentado o nosso Whats da do 89 na pista. Evelyn do Gasparinho, como estás tu? Abraços também para Jerry Domingos, final de telefone 6959, és tu? É, isso mesmo. Alô, oi, boa noite.
10: Aqui Orlando do bairro 7.
7: Sim.
10: Gostaria de participar do sorteio.
7: Tá ok.
10: Bom final de semana pra você.
7: Ok. Grande abraço. Oi, alô.
11: Boa noite, Cleiton.
7: Boa noite.
11: Aqui, Alice, do Pocinho. Queria oi, participar Alice. Da carga do gás Camargo.
7: Claro.
11: E queria oferecer uma música pro meu marido, pro meus filhos e pra vocês aí. E uma boa sexta-feira aí pra vocês.
7: Pra todos nós. Grande abraço. Ótimo final de semana, família. Oi, boa noite.
12: Cleiton.
7: Oi, boa noite.
12: Aqui é o Edson do Bairro 7.
7: Oi,
12: quero
7: Edson.
12: Participar do sorteio da recarga de gás ali do Camargo.
7: Claro.
12: E oferecer toda a programação pra todos os ouvintes.
7: Claro que sim. Grande abraço. Um abraço. Quem mais está passando por aqui para dizer um alô? O Sidney já te... o Sidney pediu terceira dimensão. Terceira dimensão se atrasou um pouquinho, sabe como é que é? O movimento nas estradas, mas eles estão chegando aqui no nosso 89 na pista desta sexta-feira. Mauri do Santa Terezinha, grande abraço, pedindo Paulinho Mocilim, mas ele tem que cantar a música chamada Troféu. Ok. Aline, oi Aline. Oswaldir e Carlos Magrão, é uma ótima dica. Nós ainda, música lindíssima. Oi também para Marlene do Gaspar Mirim, pedindo a banda Céu e Cantos, que compareça então, banda Céu e Cantos, aqui no nosso 89 na pista. Heitor Maba, do Santa Terezinha, oi. Oi também para Rodrigo, oi Rodrigo, de Brusque. Rodrigo, grande abraço, pedindo só uma lajota com um clima.

Uma canção na pedida da Elisandra do Santa Terezinha. Two Hearts veio com Phil Collins, sim, Phil Collins. Na pedida foi do Pablo, do Melchior e uma só lajota. Alô, Brusque, alô, Rodrigo. Curtimos muito. Petrópolis na pista, volta daqui um pouquinho com Terceira Dimensão.

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13: Estamos todos no 89 na pista, isso é muito bom. Agora são 7 horas e 25 minutos. Boa noite.
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13: 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Ai, vai ter prêmios essa noite? Claro que vai, é sexta-feira. Sexta-feira sortearemos para você uma carga de gás dos nossos amigos da Gás Camargo. Oba! E também vamos sortear um super presentão para você da loja Rabi. É um sabão em pó da marca Girando Sol e também um amaciante de roupas da marca IP. E o que temos aqui? O que temos para o jantar, é isso? E o que temos para o nosso repertório? É o que pergunta.

gostariam? Terceira dimensão? É isso mesmo. Vamos ter terceira dimensão aqui no nosso 89 na pista. Vamos ter também uma música bonita que eu vi. Ah, nós com os Valdir e Carlos Magrão, ainda no nosso programa de hoje. Terceira dimensão também vem na pedida do nosso amigo Sidney do Gaspar Mirim, que ele oferece para todos da embalagem da Marlene. Vamos ter também daqui um pouquinho Corpo Esgualepado, sim. Alô, boa noite também para Mauri do Santa Terezinha, sim, Paulinho Mocelin vai cantar aqui no nosso 89 na pista. Abraços também para Eduardo do Santa Terezinha, pedindo Voias, Voias. Oh, sim. Banda Céu e Cantos também foi escalada para vir para a pista por Marlene do Gaspar Mirim. Oi, Marlene. Oi também para Ivete do Santa Terezinha, pedindo Banda Calmon, Duas Vidas e um Só Coração. Fernanda do Bateias, grande abraço, Fernando. Oi também para Ana Fels, que ela oferece para as meninas da facção da Emilene a música Só Um Grande Amor. Quem canta é quem? Quem canta? É o René.

0: Kiss com Joaquim e Carlos Magrão. Quem pediu foi a Aline do bairro Santa Terezinha. Oi, Aline, grande abraço também para a Sidney do Gaspar Mirim, que ofereceu adiante. Linda menina com terceira dimensão. Foi para a pessoal da embalagem da Marlene. Final do programa de hoje, nós vamos sortear uma carga de gás da Gás Camargo e também presentão da loja Rabi, um amaciante de roupas da marca IP e um sabão em pó da marca Girando Sol.
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0: tá ligado na 89 e também no 89 na pista. Agora faltam 15 minutos para as 8.
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0: FM. 18 graus de temperatura aqui no bairro 7. E amanhã, sábado, vamos comemorar o dia do baterista. Sim. Amanhã, dia 19, vamos comemorar o dia do teatro. Agora sim, no domingo, vamos comemorar o dia do baterista, dia do gaúcho. No dia 21, dia da árvore, dia do fazendeiro. Na terça, dia. Dia do contador, dia da juventude do Brasil, o início da primavera. Na quarta, vamos também lembrar o dia do sorvete. Ninguém esquece, é claro, do sorvete. Dia do soldador também, dia do técnico industrial. Na quinta, dia do mototaxista. Dia nacional do rádio, na sexta-feira. Oba! É isso mesmo, datas comemorativas ainda nesse mês de setembro. 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Ótima sexta-feira, ótimo recesso, sim, final, chegamos ao final de semana, você a partir de agora só está pensando quais serão os teus programas de final de semana, se reunir com os teus amigos, com ela, com a família, saborear delícias, fazer aqueles almoços especiais. Eu sei, o clima atmosférico não vai estar muito favorável, mas a chuva não vai atrapalhar. É a previsão que nós vamos ter um clima chuvoso neste final de semana. Daqui a pouquinho vamos ter voias. É o que tudo indica. Elinir Roncalho, do bairro 7, está aqui no nosso 89 na pista. Boa noite.
2: Boa noite, sou Elisângela, do bairro 7.
0: Oi, Elisângela.
2: Queria participar do Carga de Gás.
0: Claro, grande abraço. Seja bem-vindo, boa noite. Boa noite também para Sueli Bittencourt. Grande abraço, seja bem-vindo ao nosso programa. Alô também para Cristiano José, do bairro Figueira. A Luzia é do Santa Terezinha, tá pedindo terceira dimensão. Elias, do bairro, aqui do bairro 7, sempre, sempre, com o Albano Romina Power, aqui também. Abraços também para Mauri do Santa Terezinha. Afinal, Paulinho, vem pra pista ou não vem? Sim, vem pra pista. Mauri pediu. Paulinho Mocelin cantando aqui no nosso 89 na pista.

Albano, Robina, Power, sempre, sempre, Elias pediu e a gente curtiu junto. Bairro 7, ligado também aqui no nosso 89 na pista. A banda São Marino com ai, ai, ai, ai, ai, ai, coração. E veio também Paulinho Mocelin na pedida de Mauri do bairro Santa Terezinha. A música que ele cantou, inclusive, foi ao vivo, Troféu. Final do programa, só vamos sortear para você uma carga de gás da Gás Camargo e também um sabão em pó da marca Girando Sol e também um amaciante de roupas da marca IP, presentes da loja Rabi.

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9: Estamos de volta, estamos com o nosso 89 na pista. Boa noite pra você, onde você estiver. 8:05.
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9: 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É nesse balanço, nesse ritmo, nessa levada bacana que nós vamos seguindo o nosso 89 na pista. Temperatura boa de 18 graus, em breve estaremos na nova estação Primavera. Há muitos pedidos, espero poder atender a todos. Ah, daqui a pouquinho vamos ter corpo esgualepado, sim. Ah, quem mais está chegando aqui? Oi, boa noite.
10: Boa noite, Cleiton. Quero participar do sorteio.
9: Claro, Thaís.
10: É, Thaís de Santa Terezinha. Um bom final de semana a todos.
9: Bom final de semana. Daqui a pouquinho também temos ter a banda Céu e Cantos, na pedida da Marlene, do Gaspar Mirim. Alguém está pedindo Fundo da Grota, é isso? E alguém chama-se Cristiano. Oi, Cristiano, grande abraço. Sim, vamos fazer o possível para tocar também a música do Baitaca, Solange, da Sociedade Macuco, grande abraço, Solange. Quem mais está passando por aqui? Boa noite também para a Arlete, que do Gaspar Mirim. Oi também, Ali, oi, boa noite.
11: Oi, Cleiton, boa noite. Aqui é a Roselaine do Bairro 7. Oi, Roselaine. Gostaria de participar do sorteio.
9: Claro.
11: E sextou a todos, bom final de semana.
9: Ótimo, isso mesmo, bom final de semana para todos nós. É, Rita do Bateias, oi. Alô, Gabriel também, Gabriel do Gaspar Grande. E abraço também para Eduardo do Santa Terezinha. Voias, voias, vem pra pista também. Na próxima sequência, sim. Agora quem tá chegando aqui é o Talagaço.

Anda, céu e canto, sem dúvida alguma, são eles mesmos. Claro que são. Rosas Vermelhas, no podia ser da banda Céu e Cantos. Lindona, bonita, musicão. Foi para a Marlene, para você também, claro que gosta do banda Céu e Cantos. A Marlene do Gaspar Mirim. Abraços também para Eduardo do Santa Terezinha, que pediu voias, voias, com Desireless. E eles vieram, claro. Quem de nós dois e o Talagazo? As três dessa sequência. 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

0: 8:24, 89 na pista, está no ar.
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0: 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E no final do programa de hoje, sortearemos para você uma carga de gás da Gás Camargo. Vamos sortear também um super presente da loja Rabi. Um sabão em pó da marca Girando Sol, acompanhado de um amaciante de roupas da marca IP. Boa noite, aniversariantes. Fiquei sabendo que alguns virginianos ou virginianas vão focar, o foco vai estar na família e também na moradia, na casa. É isso mesmo? Algumas reformas precisarão ser feitas, isso é ótimo. Deixar a casa bonita, porque nós estamos bem próximos do final deste ano, é claro que final do ano nós gostamos de ver a casa bela, sabe? E é isso mesmo, a manutenção necessária, uma manutenção periódica sempre é necessária. Conforto e segurança também. Conforto e segurança para você e também para tua família. Grande abraço, então, aniversariantes, virginianos ou não, é. Abraços para Joel Castilho, do Gaspar Mirim, grande abraço. Abraço também para Ednei, aqui do bairro 7, grande abraço, Ednei. Alô também para Flávio Zancanella, Mary Castilho. Oi, Mary. Solange, da Sociedade Macuco. Opa! Quem mais? Apareceu por aqui. Oi, alô, oi, boa noite.
2: Boa noite, Cleito, Sandro Camargo, de Santa Terezinha.
0: Oi, Sandro.
2: Parabéns pelo programa aí que tá top. Coloca aí no sorteio essa carga de gás de Camargo, obrigado.
0: Grande abraço, Sandro, ótimo final de semana. Abraços também para Cristiano do bairro Lagoa. Quem mais aqui? Deixa eu ver. Marli, oi Marli, se não esquecemos, o Mano Limbo vai cantar nessa sequência Corpo Esgolepado, combinado? Combinado, mas vamos começar a sequência então com o pedido do nosso amigo, o Cristiano do bairro Lagoa. Ele pediu o Fundo da Grota, mas quem vai abrir a sessão é... Quem vai fazer então o início é ele, o violonista Fábio Lima.

No nosso 89 na pista, Mano Lima, Corpo Esgualepado. Foi a pedida da nossa querida Marli. É isso mesmo. Alô, Marli. Mano Lima cantou aqui no nosso 89 na pista. Baitaca também veio a pedido do Cristiano do bairro Lagoa. E quem fez aquela introdução impecável foi o violonista paranaense Fábio Lima. No final do programa, nós vamos sortear uma carga de gás da Gás Camargo e vamos sortear também um sabão em pó da marca Girando Sol, acompanhado de um amaciante de roupas da marca IP. Presentes da loja Rabi para você.

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3: Estão faltando 16 minutos para as 9 e 18 graus de temperatura.
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0: Sabrina do Gasparinho. Oi, Sabrina. Oi. Alô, oi. Boa noite. Alô, oi, boa noite. Alô, câmbio, boa noite.
1: Opa,
0: alô.
1: Boa noite, Cleiton. Meu nome é Davi Vicente Carvalho. Oi, Davi. Eu moro no bairro 7, queria participar do sorteio.
0: Ah, garoto. Seja bem-vindo. Maísa Vipel também está aqui. Ótimo. Wilson, ou Wilson do Gaspar Mirim, grande abraço. Quem mais apareceu por aqui? Oi, boa noite.
2: Boa noite, Cleiton. Sou o Robson Ventura.
0: Oi, Robson.
2: Você está participando aí dos prêmios aí. Desejar uma ótima sexta-feira a todos,
0: claro.
2: Aí, principalmente a você. E manda esse prêmio aí pra mim. Valeu.
0: Okay. Valeu, garoto. É isso aí. Grande abraço também para a Arlete, da margem esquerda. William Souza, de Ilhota. Alô, Ilhota, boa noite. Oi, alô, oi.
3: Boa noite, Cleiton. Aqui é Ana Carolina de Ilhota. Quero participar dos prêmios. Tô sempre ligadinha na melhor rádio. Sextou, uhul, manda um prêmio pra mim. Abraço.
0: Um abraço, minha querida. Grande abraço também para a Pâmela do Gaspar Mirim. Sabrina do Gasparinho também passou por aqui. E essas então foram as últimas participações. Josi do Gasparinho também está na pista. Joel Castilho também. Boa noite a todos. Companhia da Vareira na pista.

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0: Sexta-feira super movimentada, houve até um certo congestionamento aqui no WhatsApp e o nosso aplicativo especial para sorteios do 89 na pista ficou todo maluquinho, mas ele sorteou dois nomes e dois números. Vamos a eles então, final de telefone 0031. Acaba de ganhar então o sabão em pó da marca Direno Sol e o amaciante concentrado da marca IP, presentão da loja Rabi. Joel, final de telefone 0031. Agora vamos saber quem ganhou e quem foi sorteado com a carga de gás. Final de telefone 8815. 8815, Gabriel é o nome dele, Gabriel 8815, acaba de ganhar então um presentão da Gás Camargo, uma carga de gás Camargo.
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0: governo federal que movimentaram o país no dia de hoje.
1: Olá, boa noite.
2: Boa noite para você que nos acompanha em todo o país.
1: Sexta-feira, 18 de setembro de 2026.
2: Vamos ao destaque do dia.
1: Ação integrada para o enfrentamento ao crime organizado no Rio de Janeiro.
2: Estratégia apresentada, aposta em inteligência e atuação coordenada para cortar a logística das organizações criminosas. Pablo Mundim.
3: Entre janeiro e setembro, 16 operações integradas no estado resultaram em mais de 3.300 prisões e na apreensão de quase 1.200 quilos de drogas.
1: Prova de vida é automática para quem comparecer às urnas.
2: Voto é uma das formas utilizadas pelo INSS para garantir a manutenção de pagamentos. Thaís de Araújo.
4: A medida faz parte de uma mudança no procedimento, que deixou de exigir que o aposentado se desloque a uma agência para a prova de vida.
1: A prova nacional docente será aplicada neste domingo em todo o país.
2: A avaliação pode ser usada em processos seletivos e concursos públicos para professores. Edinaldo Júnior.
5: A avaliação é destinada a concluintes de licenciaturas, graduados e profissionais da educação interessados em utilizar a nota em processos seletivos para a carreira docente.
1: Hoje, na apresentação da Voz do Brasil, Nazi Brum e Mariana Jungmann.
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1: Ações integradas para o enfrentamento ao crime organizado envolvem União, estados e municípios no Rio de Janeiro.
2: Hoje foram apresentadas ações que apostam em cooperação, inteligência e integração.
1: A ideia é trabalhar na proteção das rotas, retomar os territórios e retirar o poder econômico das organizações criminosas.
3: União, estado e município juntos no enfrentamento ao crime organizado no Rio de Janeiro. A estratégia apresentada nesta sexta-feira aposta em integração, inteligência e atuação coordenada para dificultar a circulação.